Morena FM, Rádio Easy, o som dos Stylistics, fechando mais um bloco aqui no Clássicos da Morena FM. Agora são 8 horas em ponto. Tá na hora de a gente abrir.

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Beatles, Love You Keep Us Alive, fechando mais um bloco aqui no Clássicos da Morena FM. Que super bloco com Rupert Holmes, Escape, Guilherme Arantes, Um Dia, um Adeus, Billy Idol, o grande clássico Eyes Without a Face, e ainda Bryan Adams com Please Forgive Me.

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O som de Tina Turner, I Don't Wanna Fight, fechando mais um bloco, mais uma super sequência aqui no Clássicos da Morena FM. Tivemos The Police com Every Breath You Take e ainda Crash Test Dummies. Já já mais um super bloco pra você curtir.

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Esse é o hitmaker Lulu Santos com Certas Coisas aqui na sua Morena FM. Agora é hora de música e vinho. Já já eu volto pra gente encerrar aí a nossa edição de quinta-feira do Clássicos da Morena FM. Continue aí.

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2: A Provain publicou sua pesquisa anual sobre tendências do mundo do vinho, com a previsão dos principais mercados para os produtores de vinho. Os cientistas da Universidade de Geisenheim questionaram mais de 2.300 especialistas no comércio de vinhos de 46 países sobre aspectos como mercados internacionais, tendências de marketing, desenvolvimento de vendas e situação econômica. A principal pergunta foi: quais mercados de exportação eles acham mais atraentes para o seu negócio? O mercado asiático disparou. Em primeiro lugar, a China. Em segundo lugar, o Japão, que ultrapassou o Reino Unido e é hoje o segundo mercado de exportação de champanhes. Os governos do Japão, juntamente com a União Europeia, firmaram um acordo e quase eliminaram os impostos de vinhos entre os países. Em terceiro lugar, Hong Kong, medida separadamente da China, que caiu de primeiro para terceiro lugar. Em quarto, a Escandinávia, que une Suécia, Dinamarca, Noruega e Finlândia. E em quinto lugar, os Estados Unidos. Quanto ao Brasil, segundo a IBRAVIN, o Instituto Brasileiro do Vinho, o país será o quinto maior comprador de vinho em 2030. Se continuarmos a compartilhar o consumo consciente, a compartilhar informações, histórias e cultura, o vinho pode virar um alimento, fazer parte do nosso dia a dia e chegarmos a um consumo saudável. Para encerrar o Música e Vinho, All My Love, Led Zeppelin.

0: super fãs. Obrigado mesmo, tá? Bom, tá chegando agora Voz do Brasil pelo Dial em 107.1, pelo aplicativo e também pelo site. A música continua. Tem uma hora de música direto sem intervalo comercial. Uma playlist incrível para você. Vale a pena conferir. Eu volto 22 horas com Easy Night. Um grande abraço a todos e até mais. Tchau, tchau.
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3: Chegando, noite de quinta-feira, 21 de maio. Muito boa noite para você, conectado aqui com a sua Rádio Easy, com a sua Morena FM. É um prazer fazer parte da sua noite. A gente chega com

Temperatura 17 graus, umidade relativa do ar 78%. Temperatura agradável, tá muito bom. É só você aumentar o volume, relaxar e curtir as mais belas canções.

Abrindo Easy Night ao som de Tears for Fears, música de 1991. Woman in Chains. Essa música tem a participação nos vocais de Oleta Adams e na bateria Phil Collins. Só fera, né? Aumenta o volume, agora são 10 horas e 4 minutos. Uma excelente noite de quinta-feira pra você.

Som de Vanessa Rangel, palpite aqui na sua Morena FM, fechando o primeiro bloco do Easy Night. Tivemos Whitesnake, David Coverdale nos vocais e a canção Is This Love, Queen com Near of Love, e a primeira do bloco foi Tears for Fears, Woman in Chains. Só as melhores músicas aqui em 107.1. Fica ligado, hein, pra você não perder

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Morena FM, o som de Cyndi Lauper, All Through the Night, fechando mais um bloco. Tivemos Hollow Coves com Purple, linda essa música, né? Marisa Monte, Pra Ser Sincero, Dennis Yost com Classic Four. E ainda Billy Paul, Mia, Mr. Jones. 999-410-107 para você participar com a sua Morena FM. Fique à vontade, tá bom? Manda aí a sua mensagem. Já, já, mais um super bloco aqui no seu Easy Night.

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Porém, FM, o som de Elton John com Paul Young. I'm Your Puppet. Fechando aí mais um bloco, tivemos Cat Stevens, Wide World, Lobo e ainda Cazuza faz parte do meu show. Mais um super bloco, uma super sequência pra você curtir nessa noite de quinta-feira aqui no Easy Night. Em instantes a gente abre aí a segunda hora do Easy desta quinta-feira. Fica ligado aí.

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Nenhum de Nós Estranho aqui na sua Morena FM. Você ouviu The Corrs, Only When I Sleep. Tivemos Cecília Cruz, My Life Is Going On, Edward Hickers e também Dino Vanelli, I Just Wanna Stop. Esse foi o primeiro bloco da segunda hora. Já já tem Lady Gaga com Bruno Mars, Nazaré, Charlie Brown Jr. e muito mais. Fica aí.

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Morena FM, Rádio Easy, Sixpence, Don The Richer. E a canção Kiss Me, fechando mais um bloco, tivemos Lady Lynn com a versão de I Don't Wanna Dance. Foi muito bacana essa versão, né? Charlie Brown Jr. com Céu Azul, Nazaré. E ainda Lady Gaga com Bruno Mars e a canção Die With A Smile. Já já o último bloco do Easy Night desta quinta-feira. E eu peço pra você, continue ligado pra você não perder nenhuma das canções. Um bloco super especial. Fica ligado aí.

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0: som de Avril Lavigne, When You're Gone, a gente encerra a nossa edição do Easy Night. Muito obrigado pela sua companhia e pela sua audiência. A gente se encontra logo mais às 19h30 no Clássicos da Morena FM, também com mais uma edição do Easy Night. Aproveite bastante a sua madrugada de sexta-feira, fique bem, cuide-se. A gente se fala depois. Tá chegando aí Morena FM na madrugada com uma playlist super especial. Tchau, tchau.
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que o dia mais triste do teu futuro não seja pior que o mais feliz do teu passado. Que o teto nunca caia sobre ti e que os amigos debaixo dele nunca partam. Que sempre tenha as palavras cálidas em um anoitecer frio e uma lua cheia em uma noite escura. E que um caminho se abra sempre à sua porta. Que vivas 100 anos, com um ano extra para arrepender-te. Que o Senhor te guarde em suas mãos e não aperte muito seus dedos. Que teus vizinhos te respeitem, que os problemas te abandonem, os anjos te protejam e o céu te acolha. E que a sorte das colinas celtas te abrace, que as bênçãos de São Patrício te contemplem, que os teus bolsos estejam pesados e o teu coração leve. Que a boa sorte te persiga e a cada dia e cada noite tenhas um muro contra o vento, um teto para a chuva, bebida junto ao fogo, risadas que consolem aqueles a quem amas. E que teu coração se preencha com tudo o que desejas. Que Deus esteja contigo e te abençoe. Que vejas os filhos dos teus filhos. Que um infortúnio te seja breve e que te deixe cheio de bênçãos. Que não conheças nada além da felicidade desse dia em diante. Que Deus te conceda muitos anos de vida. Com certeza, Ele sabe que a terra não tem anjos suficientes. E assim seja a cada ano, para sempre, para sempre.

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3: Bom dia para você, sexta-feira. Como é que você tá? Tudo bem? Eu sou o Celso Costa acompanhando você a partir de agora até as 10 da manhã por aqui. Começando até as 6h30 com essa programação maravilhosa. É o Happy Day. É o nosso desejo para você na sexta-feira, que você tenha realmente um dia feliz. E nós faremos nossa parte por aqui, trazendo boa música para você, como essa de Luther Vandross. Never Too Much, que abre o Happy Day de hoje. Bom dia! Boa sexta-feira, 22 de maio.

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0: Morena FM, 5:30 da manhã. Hora de falar do clima na sexta-feira e também pro final de semana, né? Nesse momento, 14 graus em Campo Grande, umidade do ar em 83%, tempo nublado. Máxima para hoje, 23 graus. Opa, maior que ontem. Aos poucos a temperatura volta a subir novamente. E nos próximos dias também não vejo a possibilidade de esfriar novamente por aqui. Boa notícia. Para hoje, sol com nuvens durante o dia e períodos de céu nublado, também noite com nuvens, porém sem chuva. Ah, o sol vai nascer às 6:03 e fica por aí até às 5:07 na sexta-feira. A lua é nova. Amanhã, sábado, a previsão é de sol com nuvens também, noite com nuvens, porém sem chuva. Máxima de amanhã, 25 graus. Maior que a de hoje, a mínima de amanhã, 18 graus. Domingo, máxima de 19, a mínima de 19, máxima de 25 graus, a temperatura um pouquinho maior no domingo. Também nuvens com pancadas de chuvas leves durante a tarde e durante a noite para começar a próxima semana. Essa é a previsão para hoje e para os próximos dias. Nada de muita chuva, mas deve vir uma chuvinha no finalzinho do domingo, né? RPM por aqui no nosso Rap Day.
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Morena FM, Beatles, It Won't Be Long. Fechando a nossa sequência de grandes músicas e músicos e mais um bloco do Happy Day por aqui. Antes, Billy Stewart, Fortunes, RPM, Elton John. Vivendo conosco esse dia incrível, 22 de maio, sexta-feira. Aliás, hoje é Dia Internacional da Biodiversidade. Foi instituída essa data pela ONU, visando conscientizar a população sobre a necessidade urgente de proteger e também preservar a imensa variedade de espécies, ecossistemas do nosso planeta, né? A gente tem equilíbrio e vida na nossa Terra. Dia também do apicultor, homenagens aos profissionais que se dedicam à criação de abelhas. Dia do abraço. Olha que bacana, 22 de maio é o dia do abraço, é uma comemoração carinhosa que começou a ganhar força no mundo inteiro em 2004 e já virou uma data mundial para incentivar a empatia, o afeto e os pequenos gestos de carinho no dia a dia. Dê um abraço em quem você gosta, que está começando o dia junto com você. Aquele abraço carinhoso, aquele abraço gostoso. Aproveite a oportunidade do dia do abraço. Você tem a desculpa perfeita, de repente vocês estão meio assim, um pra lá, um pra cá, é hora de abraçar. E fala, não, dia do abraço hoje, vem cá, né? Que tal? Hoje também, e nasceu em 1924, né? O inesquecível Charles Aznavour, um dos mais célebres nomes da música pop internacional. Voz inconfundível, cantor, ator francês, maravilhoso. Também nascimento do Bernie Taupin, o grande parceiro do Elton John, ele nasceu em 1950. E o Morrissey, que é o vocalista da banda The Smiths, também nasceu lá em 59. Um dos grandes nomes do rock de todos os tempos, do rock alternativo dos anos 80, também faz aniversário no dia 22 de maio.

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0: assustou aí, né? Tá dirigindo, já apertou o volante, não foi não?
1: Qual foi a notícia que você ouviu depois dessa vinheta que marcou a sua vida, hein? Dá pra gente pensar, né? Essa vinheta já causou arrepios. E eu vou falar uma coisa pra vocês. Às vezes, a gente fica monitorando algumas situações e a gente fica... A experiência, a gente fica esperando a notícia. É uma notícia que tá pra acontecer e aí a gente fala assim, a gente fala brincando, daqui a pouquinho tem a vinheta do Pam Pam Pam. E é essa daí.
0: Pra mim foi sem dúvida os aviões lá nas Torres Gêmeas. A gente estava na escola.
1: Do 11 de setembro,
0: né?
1: 11
0: de setembro, com certeza.
1: É. Eu já falei que eu estava na redação.
0: Que é um passado muito recente, né?
1: Muito recente.
0: Mas tem uns muito mais factuais, muito mais perto daqui também. Que,
1: tem
0: mas
1: várias.
0: Esse marcou bastante a vida da gente, né?
1: Né? Várias notícias
0: dessas.
1: Que às vezes roda a vinheta e o jornalismo entra sem ter a notícia direito, né? É. Por exemplo, aquele acidente da TAM no estado de São Paulo. Que o William Bonner entrou no ar sem saber direito o que estava acontecendo no aeroporto, mas sabia que era algo sério e grave, né? Várias dessas. A gente fica torcendo para que esse pam pam pam aí te traga uma boa notícia hoje, tá?
0: Esse é um dos sons mais marcantes do jornalismo brasileiro, gente. Sabe quanto tempo tem essa vinheta? 35 anos. A vinheta do plantão da Globo virou um símbolo de notícia urgente e segue reconhecida em todo o país. Criada no início dos anos 90, a trilha nasceu da necessidade de dar identidade aos boletins que interrompem a programação. A composição foi feita em um único dia pelo maestro João Nabuco, usando sintetizadores e bateria eletrônica. Mesmo com resistência inicial, o som foi aprovado e ganhou força com o tempo. Hoje, poucos segundos da vinheta são suficientes para alertar o público de que algo muito importante aconteceu. A inspiração veio do rádio, especialmente do antigo repórter Esso, que também marcava notícias urgentes no Brasil. Décadas depois, a trilha segue praticamente a mesma e se tornou parte da cultura popular. Do jornalismo à internet, o plantão ou pam pam pam continua sendo sinônimo de informação de impacto.
1: Muito bem. Eu lembro também que você vê, tem algumas coisas que marcam, né? Esse pam pam pam marca a gente. Aquela vinhetinha de rádio também que a gente usa no futebol do Brasil, ziu, né? Também é uma que eu quero ouvir na Copa desse ano.
0: Uhul!
1: se ninguém soltar na televisão, eu vou pedir pro Michel, você atenda meu pedido e programe a vinhetinha do Brasil, ziu, no dia do jogo do Brasil,
0: gente,
1: pra gente ouvir aqui.
0: Criança ouvia isso na rádio.
1: É, né?
0: Muito então, nostálgico, vou adorar.
1: Mas nós não estamos, nós estamos criança ainda.
0: Sempre. Você é um crianção.
1: 6h55, uma nova proposta do governo federal promete trazer benefícios diretos para o meio ambiente com mais controle sobre a emissão de gases poluentes no Brasil. Pelo menos é a promessa, né? O Ministério da Fazenda apresentou as regras iniciais para o mercado regulado de carbono, que vai monitorar e no futuro limitar a emissão de gases do efeito estufa por grandes empresas. A ideia é começar pelos setores que mais poluem, como indústria pesada, petróleo e gás e transporte aéreo. A entrada será gradual entre 2027 e 2031. No início, as empresas só vão medir e informar quanto poluem, sem cobrança ou obrigação de reduzir emissões. A partir dessa base, o governo pretende criar metas e permitir a negociação de créditos de carbono, incentivando quem polui, poluir menos. Empresas que ultrapassem limites poderão ter que compensar a emissão, enquanto as mais eficientes vão poder lucrar com a venda desses créditos. A proposta ainda será analisada e deve passar por consulta pública antes da regulamentação final prevista para este ano.
0: Uma auditoria do Conselho Nacional de Justiça identificou possíveis irregularidades em pagamentos a magistrados do Tribunal de Justiça de Mato Grosso do Sul. O levantamento analisou folhas salariais de abril deste ano, incluindo ativos, aposentados e pensionistas. Segundo o relatório, houve inclusão indevida de verbas temporárias no cálculo de indenizações, o que pode ter inflado os valores pagos. Um dos exemplos citados aponta que um juiz auxiliar teria recebido R$ 33 mil a mais do que o considerado correto pela auditoria.

0: dia. O CNJ também identificou falhas no cálculo de férias indenizatórias, com indícios de pagamento em duplicidade de benefícios. Diante das inconsistências, a corregedoria determinou que o tribunal faça uma correção imediata dos cálculos e apresente, em até 5 dias, um recálculo detalhado dos valores pagos nos começos de março e abril. O descumprimento pode levar à apuração de responsabilidade disciplinar. Procurado, o Tribunal de Justiça de Mato Grosso do Sul não se manifestou até o momento.
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2: Grupo Zaran adquire controle acionário da rede Anhanguera. A união das operações nos estados de Mato Grosso e Mato Grosso do Sul com os estados de Goiás e Tocantins forma a maior rede afiliada de comunicação do país. Nós passamos a ser uma rede que atua em Mato Grosso, Mato Grosso do Sul, Goiás e Tocantins. São 4 estados distribuindo o mesmo sinal de televisão. Mudança no ECA garante direito à saúde mental para crianças e adolescentes via SUS. Tem também aqui a previsão do tempo. Fenômeno traz risco de temporais no fim de semana em Mato Grosso do Sul. A previsão diz que vai chover fim de semana, viu? Tem possibilidade de chuva aqui para Campo Grande. Daqui a pouquinho a gente, quando for falar da previsão do tempo, vê se a previsão está mantida e confirmada, porque o Cleto me ligou, disse que o Frederico está dizendo que... O Frederico é o galo que a gente tinha aqui que trabalhava na previsão do tempo, que o Cleto, quando foi para Mato Grosso, levou ele.
0: O galo avisou.
2: O galo avisou que, olha, pode ser que chova lá em Campo Grande, avisa a Bruna. Então tá lá, tá na capa do portal Primeira Página, primeirapagina.com.br/ms. Tem coluna?
0: Tonhão, não, eu queria destacar uma outra situação aqui. Bernal pede audiência virtual para evitar presença dos familiares de servidor assassinado. É mais um destaque aqui do nosso portal, viu? A audiência do dia 26 será destinada às testemunhas de acusação. E do dia 27 de maio serão ouvidas as testemunhas de defesa. Essa notícia também está em destaque por aqui. Foi protocolado esse pedido, os advogados afirmando que o pedido é necessário. Foi encaminhado à primeira vara do Tribunal do Júri, solicitando essa autorização para que ele acompanhe a audiência virtualmente, mas ainda não há resposta se de fato isso vai acontecer. Claro que semana que vem é um assunto que nós, em multiplataforma, vamos acompanhar aqui pela Rede Mato Grossense de Comunicação.
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2: Olha só, membros da OTAN se dizem surpresos com decisão de Trump de enviar tropas à Polônia. Ordem pegou aliados de surpresa, já que o presidente dos Estados Unidos havia ordenado a retirada de 5 mil soldados de território europeu há pelo menos algumas semanas. É realmente confuso e nem sempre fácil de navegar, afirmou a ministra da Suécia, E tem ainda, isso aqui está relacionado à guerra Rússia e Ucrânia, Tem uma notícia que hoje também causa bastante tristeza, Um drone da Ucrânia que teria caído num dormitório em Luhansk. E Luhansk é uma cidade ucraniana já dominada pela Rússia e teria resultado na morte de crianças. E se você fosse uma pessoa toda poderosa e quisesse criar um monumento em sua memória, você faria o quê, hein? Olha essa notícia. A Comissão de Belas Artes dos Estados Unidos aprovou hoje, foi ontem, o projeto do Arco Triunfal que o presidente Donald Trump quer construir em Washington, capital do país. Segundo ele, será o maior e mais bonito Arco Triunfal do mundo. Então, o Trump quer um arco lá para ser lembrado, na cidade de Washington.
0: Vamos para o nosso intervalo, são 7h01. Na volta do bloco, tem muita notícia para a gente compartilhar aqui para vocês. Nós vamos falar um pouquinho mais sobre o Grupo Zaran ter adquirido o controle acionário da rede Anhanguera, que o Tonhão já adiantou, mas nós vamos trazer em detalhes. Tem uma ação que começa daqui a pouquinho, daqui a uma hora, lá na Praça Central de Campo Grande, na Praça Ari Coelho. Tem muita coisa que você pode fazer lá, inclusive tomar a vacina da gripe, se você ainda não tomou. Fica com a gente que as notícias chegam rapidinho para você.
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2: Feira, 22 de maio, agora 7:03.
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0: Vamos lá, tem notícia para você. Um movimento que muda o mapa da comunicação no Centro-Oeste. A Rede Mato Grossense de Comunicação, do Grupo Zaran, anuncia a assinatura da operação para assumir o controle das empresas de comunicação do Grupo Jaime Câmara. Com a integração das operações, o novo grupo passa a reunir 18 emissoras de TV, 15 rádios, 4 jornais impressos e 9 portais de notícias nos estados de Mato Grosso, Mato Grosso do Sul, Goiás e Tocantins. Um passo que consolida a maior rede afiliada de comunicação do país e reforça o compromisso de contar as histórias e o desenvolvimento dessa região. Você pode conferir todos os detalhes dessa aquisição aí lá no nosso portal Primeira Página. Essa notícia segue em destaque por lá.
2: 7:04, a Receita Federal libera hoje a consulta ao primeiro lote de restituição do imposto de renda. A expectativa do governo federal é realizar o maior pagamento já feito em um primeiro lote, com cerca de 9 milhões de restituições. Para verificar se você está nele, é preciso acessar o portal oficial da Receita Federal, informar o CPF, a data de nascimento e selecionar o ano exercício de 2026. Aí quando a gente fala acessar o portal, sempre com aquela recomendação, né? Porque todas as vezes que existe alguma coisa por meio de algum endereço, né? Sempre há uma oportunidade para golpista. Então fica muito esperto, tá? A consulta também poderá ser feita pelo aplicativo Meu Imposto de Renda. Além da restituição, o sistema permite consultar a situação cadastral do CPF. O pagamento do primeiro lote está previsto para o dia 29 de maio, mesma data em que termina o prazo para o envio da declaração do imposto de renda. Segundo a Receita Federal, os contribuintes que entregaram a declaração até 1º de maio disputam vaga nesse primeiro pagamento. E é aquilo que a gente sempre fala, né? Viu o que você vai receber? Ok. Gasta depois que cair na conta.
0: Verdade. Você estava falando dos golpes, Tonhão. Eu faço alerta sobre isso. Exatamente sobre isso. Você sabe por quê? São pelo menos 120 sites falsos ligados à declaração do imposto de renda. Os golpistas enviam e-mails, SMS, mensagens se passando pela Receita Federal, alegando pendência no CPF, problemas na restituição e até ameaça de multa. A Receita Federal não vai fazer isso. A Receita Federal não se comunica com você para falar que você tá errado. Ela simplesmente vai te deter.
2: O leão não fala.
0: Não vai, ele é bem mudo. Ele vai simplesmente te prender na malha fina.
2: Como é que leão faz? Leão não fala, né?
0: Não. Ele faz... Mas nem isso esse leão faz. Ele fica bem quietinho.
2: Quietinho, mordendo a sua batata da perna.
0: O interesse é seu de saber se você tá certo ou se você tá errado. E aí você vai entrar lá no sistema e vai ver que você ficou... retido na malha fina ou vai estar constando lá que você tem pendência. Ele não vai entrar em contato com você e falar assim, Tonhão, você tá preso aqui, viu? Tonhão, tá errado aqui. Não vai fazer isso, gente. Ao clicar nos links, a vítima é levada para as páginas falsas que imitam sites oficiais do governo e acabam roubando seus dados pessoais, a senha do gov.br e até pagamentos via Pix. Especialistas alertam que a pressa para entregar a declaração aumenta o risco de cair em fraudes. A orientação é desconfiar de mensagens alarmistas, não clicar em links suspeitos e acessar os serviços apenas pelos canais oficiais da Receita Federal.
2: 77, tem mutirão de serviços jurídicos de graça hoje em Campo Grande. A Ingrid Rocha chega com as informações pra gente.
6: Olá, ouvintes da Morena FM, bom dia. A ação é hoje na Praça Ari Coelho, a partir das 8 horas da manhã. São atendimentos em diversas áreas do direito, oferecidos de graça na unidade móvel da Defensoria Pública de Mato Grosso do Sul, que vai ficar estacionada na Praça Ari Coelho. Além dessas orientações jurídicas, outros parceiros vão oferecer atendimentos relacionados às demandas da Defensoria. Por exemplo, a Defensoria Pública da União vai participar com atendimentos na área do direito previdenciário. Já o Instituto Nacional do Seguro Social também vai estar no mutirão para realizar cadastros do INSS para a população. A concessionária de águas da capital vai oferecer serviços de renegociação de dívidas e parcelamentos. Quem quiser se vacinar contra a gripe também pode vir até a praça nesta sexta-feira, porque o município disponibilizou doses que serão aplicadas durante o mutirão. Para as crianças, tem brinquedos e atividades recreativas de graça. O evento é alusão ao Dia da Defensoria Pública, comemorado nesta sexta-feira. Começa às 8 horas da manhã e vai até 1 da tarde. Ingrid Rocha para Morena FM.
0: Obrigada, Ingrid. O SENAC de Mato Grosso do Sul está com 1.400 vagas abertas para cursos de graça de qualificação profissional. As oportunidades são para diferentes áreas, como tecnologia, gastronomia, beleza, saúde, turismo e gestão. Os cursos são voltados para quem busca o primeiro emprego, quer voltar ao mercado de trabalho ou pretende se atualizar na carreira. As aulas serão oferecidas em várias cidades do estado por meio do programa SENAC. De gratuidade. Para participar, é preciso fazer um cadastro pela internet, indicar a área de interesse. Aí os inscritos vão passar a receber avisos sobre novas turmas ao longo do semestre. De graça, viu, gente? Uma chance para quem quer se qualificar sem custo e ampliar as oportunidades no mercado de trabalho.
2: Muito bem. Tem gente que só começa o dia depois do primeiro gole. Ele está na mesa da maioria dos brasileiros, no trabalho e até naquele encontro rápido. No meio da rotina, às vezes a gente chama o convite para um cafezinho como o ponto de partida para o início de uma conversa, de uma negociação, de uma aproximação, né? E no próximo domingo, dia 24, a gente tem o dia para celebrar o café, é o Dia Nacional do Café, uma das bebidas mais presentes no dia a dia do brasileiro. Café para acordar, ganhar energia e enfrentar os desafios do dia. Mas até que ponto a cafeína ajuda de verdade? Um estudo internacional mostra que a substância pode ajudar o cérebro após uma noite mal dormida, por exemplo. Mas o excesso também pode virar um problema. É o que nos traz a reportagem da Vivian Krajewski.
7: Ah, esse som vem embalado de um cheiro sem igual. Tomar um cafezinho já cedo faz parte da rotina de muita gente. E tem quem não abra mão da bebida nem por um dia. Como o moto entregador Maurício Fernandes da Silva.
8: Com açúcar, sem açúcar, não ajuda a ficar mais acordado.
7: Mas atrapalha o sono à noite?
8: Não, eu durmo tranquilo.
7: No café da manhã, no trabalho ou no meio da tarde, ele é bem-vindo a qualquer hora do dia. Mas será mesmo? Para a nutricionista Karine Lima, o consumo exagerado de cafeína também pode trazer consequências. Insônia, ansiedade, taquicardia e dificuldade para dormir estão entre os principais sintomas.
15: A ciência considera segura a ingestão de até 400 miligramas de cafeína por dia. O que equivale a cerca de 3 a 4 xícaras de café coado de 150 ml cada. No entanto, a sensibilidade varia entre indivíduos. Gestantes, lactantes, pessoas com ansiedade ou pânico, indivíduos com arritmias cardíacas, hipertensão, pessoas com distúrbios gástricos e com insônia severa, deveriam evitar o consumo de cafeína.
7: Um estudo da Universidade Nacional de Singapura aponta que a cafeína pode ajudar a reduzir os impactos da falta de sono na memória. Segundo pesquisadores, a substância age em áreas do cérebro ligadas à aprendizagem e à concentração. Mas a neurologista Renata Cauano alerta: o café pode até ajudar temporariamente, mas não substitui uma boa noite de sono.
16: Porque o café, ele é um psicoestimulante e ele bloqueia uma molécula chamada adenosina, que bloqueia essa sensação de sono. Então, apesar de você não criar uma nova energia, ele consegue diminuir a sensação de cansaço. E aí você consegue estudar ou trabalhar um pouco mais. De uma forma limitada, só que se você não conseguir dormir bem no dia seguinte, a privação de sono vai deixar o raciocínio um pouco mais lento, com dificuldade de tomar decisões e também de conseguir armazenar novas memórias.
7: E se para muita gente o café é companheiro nas horas de cansaço, em Mato Grosso do Sul, a bebida também ganha um toque regional. A agricultora familiar Carline Yumioi aposta em um café com especiarias de guavira, fruto típico do Cerrado Sul-Mato-Grossense.
17: É um café que a gente incrementa ele, inclusive fruto símbolo do nosso estado, e que é rico em nutrientes. Ela é rica em vitamina C, ela também é antioxidante, né? Então tem uma série de fatores que ajudam muito.
7: E quem ficou curioso em saber qual é o sabor, toda segunda, quarta-feira do mês, tem degustação na Feira da Agricultura Familiar, na Praça do Rádio.
17: Aqui a gente está oferecendo hoje um café da manhã para os feirantes e para o público aqui da feira, com os frutos do Cerrado, né? Para a gente valorizar e aprender um pouco mais sobre eles, que são riquíssimos para a nossa sociobiodiversidade.
7: Vivian Krajewski para o Primeira Página.
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0: Geise Garnes, vamos estar juntos por aqui. Você na redação, a gente no estúdio, mas a notícia chegando para o nosso ouvinte. Bom dia.
18: Vamos, bom dia, Bruna, bom dia, Tonhão, bom dia a todos os nossos ouvintes. Começa a valer hoje a lei que altera o Estatuto da Criança e do Adolescente para garantir, de forma mais clara, o direito de crianças e jovens à saúde mental. Com a mudança, o SUS passa a ser obrigado a promover programas específicos de prevenção e tratamento de problemas psíquicos para essa faixa etária. A nova legislação foca em três pontos principais para melhorar o atendimento. O primeiro é garantir a assistência completa, que vai desde o acompanhamento básico nos postos até casos de urgência e internação. O segundo ponto é a capacitação contínua dos profissionais de saúde para que eles consigam identificar os primeiros sinais de riscos para os pacientes. E, por fim, a lei assegura medicamentos e terapias de graça para as crianças e adolescentes em situação de vulnerabilidade social. A expectativa do Ministério da Saúde é que a nova regra sirva de base para aumentar o orçamento e expandir a rede de atendimento mental no país já nos próximos anos. Todos os detalhes estão no portal Primeira Página. Volto com vocês.
0: Obrigada, Geise. 7h15, pontualmente, seguindo para o nosso intervalo. Você tem mais informações do trânsito nesse nosso break. E na volta, tem mais notícia para você. Nós vamos falar sobre os avanços aqui nas pesquisas no combate ao câncer. E especialmente a você que quer tomar vacina nesse fim de semana, fique atento, porque a gente vai te contar que a vacinação contra a gripe terá reforço no próximo sábado. Até já!

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1: Eu tô agora na Avenida Afonso Pena, que o trânsito tá intenso, viu, no sentido shopping. Na Rui Barbosa, o alto fluxo se concentra entre as avenidas Fernando Corrêa da Costa até a Avenida Mato Grosso. Toda a extensão da Ricardo Brandão tá crítica agora no sentido centro. A Ceará também tá com ponto de retenção em vários trechos da via. E na Ernesto Geisel, atenção que tem lentidão neste momento entre a Cândido Mariano e a Avenida Mato Grosso, mas no sentido Feira Central. Volto com vocês.
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3: Vamos lá, o que é que está pegando na agenda hoje? A gente tem índice dos indicadores antecedentes. Índice de sentimento do consumidor. Sabe onde é que é isso? Por que que você não conhece esses índices? São índices americanos. Estão sendo divulgados hoje. Aqui para nós a gente não tem nenhuma grande divulgação que pode impactar o mercado, né? O mercado já está impactado por si só com esse monte de guerra, com esse monte de decisões que atrapalham a economia, né? Ontem a bolsa subiu 0,17%, 177.650 pontos. O dólar caiu 0,06, mas permanece no 5, né? 5,0001, né? Vamos hoje com o preço da soja aqui em Mato Grosso do Sul. Segundo a Famasul, o melhor preço está em Dourados, tá? Onde a saca de 60 quilos está R$115.
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3: Bom dia, 7:18.
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4: Muito bem, nós estamos de volta e você aqui com a gente. Traga um pouquinho de notícia relacionada à internet, para você que acha que a internet é terra sem lei. Conteúdos íntimos divulgados sem autorização terão de ser retirados da rede em até 2 horas no Brasil. O governo publicou um novo decreto que endurece as regras para redes sociais, aplicativos e plataformas digitais no combate à violência contra mulheres. A norma também exige que as empresas impeçam novos envios do mesmo material e passem a incluir conteúdos criados ou alterados com inteligência artificial, como montagens e deepfakes íntimos. O decreto define como violência digital práticas como ameaças, perseguição online, divulgação de nudez sem consentimento, assédio e publicações que incentivem ódio contra as mulheres. E em casos mais graves, as plataformas terão de agir mesmo sem denúncia da vítima. As empresas também deverão oferecer canais específicos de denúncia, divulgar o 180 e guardar dados para ajudar investigações. As novas regras entram em vigor em 2 meses.
3: 7:20, o Sistema Único de Saúde vai adotar um novo protocolo para rastrear do câncer colorretal no Brasil. O teste imunoquímico fecal, conhecido como FIT, passa a ser o exame de referência para homens e mulheres sem sintomas entre 50 e 75 anos. O exame é feito a partir de uma amostra de fezes coletadas em casa e consegue identificar pequenas quantidades de sangue que podem indicar alterações no intestino. Segundo o Ministério da Saúde, a medida pode ampliar o acesso à prevenção para mais de 40 milhões de brasileiros. Entre as vantagens estão a facilidade na coleta, a ausência de preparo intestinal e a maior adesão dos pacientes. Casos com resultados alterados vão ser encaminhados para exames complementares, como a colonoscopia. A estimativa é que o Brasil registre mais de 53 mil novos casos da doença por ano entre 2026 e 2028.
4: A vacina está liberada para todo mundo a partir dos 6 meses de idade. É da gripe, você sabe, né? E se você ainda não tomou a vacina, nesse final de semana haverá um reforço, neste sábado, dia 23. A Vivian Krajewski tem as informações. Vivi?
1: Isso, Bruna, como você disse, a vacina está liberada para todo mundo a partir dos 6 meses de idade e 3 pontos estarão com plantão. A USF Tiradentes e a USF Marabá funcionam das 7h30 da manhã às 4h45 da tarde. Já a Escola Municipal Professora Gonçalina Faustina de Oliveira, no Jardim Tarumã, atende das 7h30 da manhã ao 12h30. A orientação é levar documento pessoal e, se possível, a carteira de vacinação. A CESAL reforça que a vacina é segura e ajuda a prevenir casos graves de gripe, principalmente entre idosos, crianças e pessoas com comorbidades. A mobilização segue durante o mutirão, com equipes preparadas para atender a população ao longo do dia. Bruna.
4: Vivi, ainda tem o drive-thru da vacinação, né? Ele ainda segue para até esse fim de semana, certo?
1: Sim, Bruna, exatamente. O plantão de vacinação contra a gripe, montado no quartel central do Corpo de Bombeiros, continua funcionando até o próximo domingo, dia 24 de maio, com horários estendidos para facilitar o acesso à população à imunização. Até agora, 4.850 doses foram aplicadas. Até domingo, este número deve aumentar mais. A vacina contra a influenza está liberada para toda a população a partir dos 6 meses de idade e quem ainda não tomou a dose este ano pode aproveitar essa oportunidade para se proteger antes da chegada do inverno, o período em que os casos de doenças respiratórias costumam aumentar. No sábado e domingo, o horário é mais amplo, das 7h da manhã até as 7h da noite. Para se vacinar é muito simples, é só apresentar um documento com foto. No caso das crianças, é importante levar também a caderneta de vacinação. Volto com vocês.
4: Valeu, Vivi. E agora a gente volta a conversar com a Geise Garnes, lá na redação da TV Morena. Ela que está no PP, então traz notícia para a gente em multiplataforma, está no portal Primeira Página. Qual é a notícia agora, Geise?
5: Continuamos falando de vacinação, Bruna. O governo do estado ampliou o público-alvo da campanha contra a dengue para todos os profissionais da área da saúde. E a medida começou a valer ontem após uma publicação do Diário Oficial. Na primeira etapa, em fevereiro, apenas os servidores da atenção primária podiam receber a dose. Agora, a imunização foi estendida, mas tem um detalhe. A vacinação depende do estoque de cada município, já que o estado não vai enviar remessa adicionais neste momento. A vacinação contra a dengue é aplicada em dose única e recomendada para pessoas entre 15 e 59 anos. No último boletim divulgado, o estado tem mais de 800 casos confirmados e mais de 5 mil casos prováveis de dengue. Nenhuma morte foi registrada nesse ano. Os profissionais da saúde devem procurar o posto mais próximo para verificar a disponibilidade de doses na sua cidade. Todos os detalhes estão no portal Primeira Página e até segunda.
3: Geise. Quando é assim, a senhora vai estar de folga no sábado e no domingo, né?
5: Pior que não, amanhã tô aqui.
4: É porque a gente só vai se encontrar na rádio de novo segunda-feira.
5: É só,
4: né?
5: Mas amanhã contem comigo no Primeira Página.
4: Ah, então vai ter mais notícia da Geise lá no nosso portal.
3: Eu fiquei feliz achando que você ia ter o fim de semana completo ao lado do Joaquim, mas tudo bem, né? 7h24. Hoje é dia de Santa Rita de Cássia. Você conhece alguma Rita de Cássia que faz aniversário hoje e tem esse nome por causa da santa? Ela é conhecida como a Santa das Causas Impossíveis, uma data que mobiliza fiéis em todo o país, com missas e momentos de oração. Aqui em Campo Grande, a paróquia Santa Rita de Cássia preparou uma programação especial, Missa Solene, que está começando daqui a pouco, não, é à noite.
4: À noite.
3: 7h30 da noite, tá? E logo depois, a comunidade é convidada a participar de uma quermesse. Eita, que eu gosto
4: delícia.
3: Da tal da quermesse, hein, rapaz? Comer, curau, pamonha, pastel, né? Deixa pra lá. Celebração que reforça a devoção a santo, que é mais importante. A comida ficou por minha conta. A festa reúne famílias em um momento de fé e confraternização. Vai ter música ao vivo, bingo e comidas típicas. Já gritou bingo?
4: Já
3: acertou?
4: Já, vixe.
3: Fechou cartela?
4: Na igreja, especialmente.
3: Ah, eu uma vez eu fiquei por uma pedra pra ganhar um Fusca.
4: Sério, Tonho?
3: É, aí o padre falou pra mim assim, ainda bem que você não ganhou, porque o Fusca tá não. Ó, tem bingo, tem comidas típicas, carreteiro, pastel, cachorro quente, caldo, programação acontece lá na João Maiolino, número 306, no Universitário, tá bom?
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6: recado para quem gosta de uma boa música popular brasileira. O cantor Silveira Soul realiza um show especial de lançamento do seu novo álbum Afroafetos hoje, no Teresa Bar e Restaurante. O álbum, aliás, já está disponível em todas as plataformas digitais e o show tem entrada gratuita. Já no sábado, rola o espetáculo de dança da Solitude à Companhia, no Centro Cultural José Otávio Guizzo. A entrada para o espetáculo é 1 quilo de alimento não perecível. E antes da apresentação, vai rolar uma feira criativa com mulheres empreendedoras do lado de fora do teatro. No mesmo dia, o Museu das Culturas Dom Bosco recebe o espetáculo Enquanto Houver Rezas, inspirado na história das benzedeiras e nos saberes populares brasileiros. A apresentação tem entrada gratuita. Para fechar o nosso agendão, tem recado especial para você que gosta de dar boas risadas. Neste fim de semana, o humorista Maurício Meirelles traz a sua tour Surto Coletivo para Campo Grande, em um stand-up cheio de humor afiado, onde você pode até decidir o rumo da noite. O show rola no Teatro Dom Bosco neste sábado às 9 da noite. Confira os valores dos ingressos no Primeira Página. Para ficar por dentro dos horários e mais detalhes desses e muitos outros eventos, você já sabe, é só acessar o primeirapagina.com.br/ms e conferir o nosso agendão completo. Corre lá e até mais!
4: Morada dos Baís, um dos espaços culturais mais simbólicos de Campo Grande, virou o cenário para um longa-metragem sobre a vida e a obra da artista sul-mato-grossense Lídia Baís. O filme Lídia reúne nomes importantes do cinema, da música e das artes do Brasil e da América Latina. A produção aposta no resgate da trajetória da pintora surrealista, que desafiou os padrões da época e transformou a própria casa em espaço de criação artística. A reportagem é de Vivian Krajewski.
7: A movimentação já começou. A Morada dos Baís virou um verdadeiro set de filmagem. Tem figurino, cenografia e preparação do casarão histórico. É o cenário do longa Lídia, uma cinebiografia que retrata a trajetória da artista sul-mato-grossense Lídia Baís. Nascida em Campo Grande em 1900, ela é considerada uma das artistas mais singulares do estado. E quem interpreta a artista na infância é a atriz paraguaia Ana Brum, vencedora do Urso de Prata no Festival de Berlim.
8: É uma personagem da madre. Essa criança, que é a Lídia, muito pequenininha, que foi enviada aos 4 anos pelo pai dela a uma escola em Assunción. E a madre é essa personagem que acolheu a Lídia desde criança. Ela deu as ferramentas para que ela pudesse se expressar. Deu os cadernos, os lápis de cor e que ensinou o primeiro contato dela com a arte plástica.
7: A produção é assinada pela Polo Filme e dirigida por Ricardo Câmara. A narrativa ficcional é inspirada nos conflitos íntimos, na força criadora e na ousadia de uma mulher que rompeu barreiras sociais no início do século passado para viver da arte. O ator Duda Mamberti é quem interpreta o pai Bernardo Baís.
9: Ele é um cara que ele tem uma visão empreendedora, né? Ele faz a cidade crescer, ele traz o trem, traz o barco a vapor, distribui as terras para as pessoas, para ir crescendo esse povoado aqui de Campo Grande. E tem essa rigidez, que é uma rigidez da época, né? As meninas tinham que estudar, ir para um colégio de convento, mas apesar dele ter essa coisa tradicional e tudo, ele era um cara que amava a arte.
7: Filha de uma família tradicional, Lídia rompeu com o destino esperado para mulheres da elite sul-mato-grossense e transformou o próprio ambiente em espaço de arte, espiritualidade e resistência criativa. A cantora Alzira Espíndola é a protagonista.
10: É uma experiência super nova para mim. Fazer parte de tudo isso é uma honra mesmo. Por ela ter sido a primeira artista de Campo Grande, né? É um prazer, né? Poder contribuir com essa aparição dessa artista tão grande, nossa, e mulher, uma pioneira, e toda essa história que envolveu o fim da vida dela como irmã Trindade, é muito interessante. E o filme vai mostrar tudo isso.
7: O filme reúne artistas de destaque do cenário nacional e internacional, e participações especiais, como a do cantor Ney Matogrosso. O campograndense Renan Braga é cineasta. Além de produção, ele também faz parte do elenco.
11: Eu entrei para trabalhar no filme como segundo assistente de direção, Sol, tô fazendo esse trabalho. E me pediram pra fazer um teste para o personagem do Ari Vasconcelos, que é esse noivo da Lídia Baís, com quem ela foi casada durante 5 dias. Fiz o teste, passei, e agora eu tô com essa ponta no filme também.
7: Com a arte, memória e identidade sul-mato-grossense no centro da narrativa, o filme Lídia promete reacender o interesse pela trajetória de uma artista que desafiou o próprio tempo para transformar a vida em expressão de arte. Vivian Krajewski para o Primeira Página.
4: O roteiro é assinado pela jornalista e escritora Melina Dalboni, produção executiva de Joel Pizzini e Juliana Domingos. O longa conta com recursos da Lei Paulo Gustavo por meio da Fundação de Cultura de Mato Grosso do Sul e tem apoio institucional da Fundação Municipal de Cultura. As gravações seguem até junho e a expectativa é de que o filme leve a história e a obra de Lídia Baís para festivais e públicos dentro e fora do Brasil. Tô indo pro intervalo. Tô indo agora pro intervalo, mas mandando um abraço especial pra aniversariante do dia da minha família. Minha prima Muriel tá de aniversário hoje. Muri, parabéns pra você. Deus abençoe a sua vida sempre mais. Final de semana vamos estar juntas, hein? E aproveito também pra mandar um beijo, um abraço cheio de carinho pra dona Arlene. Ela que me assiste todos os dias na TV e me ouve aqui na rádio também. Um ótimo dia pra vocês, viu? Até já.
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3: Estamos de volta, 7:34.
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4: A Semana Nacional de Museus segue com a programação especial aqui em Campo Grande. Nesse sábado, dia 23, o Museu de História da Medicina vai fazer uma mesa redonda com o tema História e Saúde. O encontro reúne convidados para discutir temas ligados à saúde, cultura e questões sociais, com destaque para a participação de lideranças e profissionais com atuação em comunidades tradicionais. A atividade vai começar às 9 horas da manhã na sede do museu, que fica na Rua da Liberdade, no bairro Santa Doroteia. A programação faz parte da Semana do Museu. E o psiquiatra Marcos Estevam explica um pouquinho mais sobre esse evento. Vamos ouvir.
16: É um evento organizado pelo Instituto Brasileiro de Museus, o IBRAM, em celebração ao Dia Internacional dos Museus, que é exatamente o dia 18 de maio. Este ano, o tema da semana é Museus, unindo um mundo dividido, convidando a todos a refletir e atuar como agentes de diálogo e justiça social diante de desigualdades e conflitos da atualidade. Com base na programação oficial da 24ª semana e em edições anteriores, o Museu da História da Medicina da Academia de Medicina do Mato Grosso do Sul participa do evento de forma significativa, com foco na educação e no debate sobre a saúde de grupos minoritários. Vai haver, neste sábado, dia 23, às 9 horas, uma roda de conversa e educação, que é sobre a história e medicina em populações indígenas e quilombolas, mostrando o compromisso da instituição em debater a saúde de forma inclusiva. O Museu da História da Medicina está situado na Rua da Liberdade, número 512, bairro Santa Doroteia. É aberto à população geral.
3: É, e museu ajuda muito você entender a história, mas não fique achando que museu só está ligado à coisa do passado. né? E a gente tem bons exemplos de museus aqui em Campo Grande, especialmente, né? 7h36, o turismo se consolida como um dos principais motores da economia aqui de Mato Grosso do Sul. Para debater as oportunidades e os desafios, a cidade de Bonito vai sediar até sábado o evento Inspira Ecoturismo. E a Alexia Schumacher tem os detalhes para a gente.
17: Dados da Receita Federal ajudam a entender a força desse mercado. Em Mato Grosso do Sul, mais de 94% das 150 mil empresas de turismo são pequenos negócios. Em Bonito, o cenário é ainda mais expressivo. A cidade concentra quase 1.900 empresas do setor e a grande maioria é de micro e pequeno porte, divididas principalmente entre os segmentos de alimentação, guias de turismo e hotelaria. Para apoiar esses empreendedores, o Sebrae lançou no evento duas ferramentas focadas em segurança e inclusão. Quem explica é a diretora técnica da instituição, Sandra Marília.
18: O segmento de ecoturismo enfrenta desafios como a preservação da natureza, a acessibilidade, a segurança nos atrativos turísticos. Por essa razão, lançamos esse programa Aventura Natural, dando acesso para que os pequenos negócios possam implementar as melhores práticas do sistema de gestão de segurança em seus atrativos. Isso, um programa de acessibilidade, apoiando as empresas para que possam transformar os seus atrativos acessíveis a todas as pessoas com deficiência. Estamos trabalhando o ambiente de negócio dos destinos turísticos e também competitividade com os empresários do turismo.
17: Além do fortalecimento interno, o Estado tem investido na captação de novos visitantes. Recentemente, uma ação foi realizada em São Paulo, principal mercado emissor de turistas para o Estado. O diretor-presidente da Fundação de Turismo de Mato Grosso do Sul, Bruno Wendelin, destaca o impacto dessa divulgação e a importância de Bonito como sede do evento atual.
19: Nosso roadshow Explora Mato Grosso do Sul Especial por Natureza teve o objetivo de reforçar a divulgação dos nossos destinos, não somente de Bonito, mas de Pantanal e outros destinos do estado, principalmente levando um pacote completo, posição do Mato Grosso do Sul como um destino referência em natureza, em ecoturismo, em aventura, em gastronomia, para proporcionar que novos produtos sejam ofertados. Faz muito sentido ter um evento como Inspira em Bonito, que proporciona que outros estados, representantes de Sebrae, de empresas, possam conhecer, possam trocar experiências como um destino de natureza e que consegue se manter na vanguarda do turismo de natureza, do ecoturismo, do turismo de aventura no Brasil.
17: Mas para garantir o futuro desses pequenos negócios, o setor precisa encarar o desafio do crescimento ordenado. Bruno Wendelin analisa o que é prioritário para o ecoturismo hoje.
19: É conseguir continuar crescendo com responsabilidade, qualidade, distribuir o turista ao longo do ano, né? Não concentrar só em alguns momentos, que ele possa aproveitar bem o destino e que não sobrecargue, especialmente os ativos naturais.
17: Alexia Schumacher para o Primeira Página.
4: O Tribunal Regional Eleitoral de Mato Grosso do Sul fez a recontagem dos votos das eleições de 2022 para deputado estadual e federal. A atualização foi feita no próprio sistema do TRE e levou poucos minutos. Essa medida atende a uma decisão do Tribunal Superior Eleitoral que cancelou os votos de dois candidatos do PL, Loester Carlos de Souza, conhecido como Trutes, e Raquel Lisboa Alves Souza, a esposa dele. Com a retotalização, houve mudança na composição das vagas. Quem explica é o juiz auxiliar da presidência do TRE de Mato Grosso do Sul, Luiz Felipe Medeiros.
20: Com a anulação desses votos, o PL perdeu esses votos e com a nova contagem, né, que foi realizada nesta manhã, o então candidato eleito Roberto Razuc Filho deixa a sua condição de eleito e no seu lugar, por conta do novo quociente eleitoral, entra o então candidato e agora candidato eleito João César Mato Grosso Pereira, que obteve naquela oportunidade 11.650 votos.
3: A mudança provocada pela recontagem dos votos, né, teve impacto direto na Assembleia Legislativa de Mato Grosso do Sul. Na bancada federal, nada muda, mesmo com o cancelamento dos votos do Loester Trutz. O PL mantém a mesma estrutura na Câmara dos Deputados. A decisão tem origem em uma ação do Ministério Público Eleitoral que apontou o gasto irregular de recursos de campanha. As irregularidades foram confirmadas pelo TRE em 2024 e o recurso dos candidatos foi negado pelo Tribunal Superior Eleitoral. Também houve determinação para devolução de dinheiro. Com a retotalização, o PL perde uma cadeira na Assembleia e passa de 7 para 6 deputados. Já o PSDB ganha espaço e sobe de 3 para 4. O TRE informou que deve comunicar à Assembleia sobre a mudança o mais rápido possível. Quem fala sobre esse novo cenário e a posse do novo parlamentar é o deputado da casa, é o presidente da casa, né? O deputado Gerson Claro.
2: A mesa, assim que for notificada, publica, convoca e faz todos os trâmites imediatos. Eu penso que a gente dá a posse e aí imediatamente o deputado já participa de sessão.
4: A Assembleia Legislativa já foi notificada da decisão e marcou a posse de João César Mato Grosso para esta sexta-feira, às 14h. Neno Razzucchi divulgou uma nota agradecendo aos 17.023 eleitores que votaram nele na última eleição para deputado.
3: 7h42, uma investigação do Ministério Público revelou detalhes de uma organização criminosa que teria atuado em Campo Grande e levou à condenação do ex-deputado estadual Neno Razzucchi. Segundo o processo, o grupo teria cometido 3 roubos em menos de 20 minutos em outubro de 2023. As vítimas eram funcionários ligados ao jogo do bicho. As investigações apontam que os crimes faziam parte de uma disputa por território e controle da atividade ilegal na capital. Em um dos endereços, no Jardim Monte Castelo, a polícia encontrou mais de 700 máquinas usadas em aposta. Neno Razzucchi foi condenado por organização criminosa, roubo e exploração do jogo do bicho. A pena soma mais de 15 anos de prisão em regime fechado, além de detenção em regime aberto. Mesmo condenado, ele seguia no cargo até perder o mandato após a recontagem de votos determinada pelo Tribunal Superior Eleitoral. Agora, sem a imunidade parlamentar, a situação pode avançar na justiça. Mas qualquer eventual prisão ainda depende de nova decisão judicial. Quem explica os próximos passos é a vice-presidente da Comissão de Direito Eleitoral da UAB de Mato Grosso do Sul, a Andressa Nayara Basmage.
21: A perda do mandato pode retirar obstáculos institucionais que existiam anteriormente, mas ela por si só não equivale automaticamente a uma ordem de prisão. Para que exista efetivamente uma prisão, é necessário um novo ato jurisdicional, ou seja, o Poder Judiciário precisa analisar a situação processual atual e eventualmente determinar o início do cumprimento de pena ou decretar alguma modalidade de prisão cabível. Na prática, isso depende de provocação processual, normalmente do Ministério Público, e de uma nova manifestação do juiz competente.
4: A Operação Sucessione também levou a uma segunda denúncia do Ministério Público contra a família Razzucchi. Segundo o GAECO, as investigações apontam que o grupo atuava de forma estruturada, com participação de vários integrantes da família. Durante buscas, foram apreendidos mais de R$270 mil em dinheiro, além de documentos e planilhas que indicam faturamento de pelo menos R$600 mil por mês com atividade ilegal. Diante disso, os promotores pedem à justiça o bloqueio de R$36 milhões de investigados. A primeira sentença da operação, além de Razzucchi, condenou outras 10 pessoas ligadas à organização criminosa. Todos estão presos. Não há decisão ainda sobre a segunda denúncia. Nela, os irmãos do ex-deputado também estão presos. O pai, por ser idoso, aguarda em liberdade. Todos eles negam as acusações. Vamos para o intervalo, 7h45, já estamos prontos para o nosso último bloco de notícia por aqui, viu? Tem a previsão do tempo, tem o Tá Lendo O Quê de hoje, tem as notícias do esporte para você.

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2: Bom dia para você, sexta-feira, 22 de maio, 7h46.
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5: Sexta-feira com aumento de chuva, principalmente no sul de Mato Grosso do Sul, há risco de pancadas fortes, raios, trovoadas e temporais isolados com vento. Nas demais regiões, incluindo a nossa, o tempo segue mais aberto, mas com muitas nuvens e temperaturas amenas. Em Campo Grande, a semana termina ainda com tempo estável, mas com uma boa formação de nebulosidade no céu, alternando com alguns breves períodos de abertura de sol. A máxima fica em torno aí dos 25 graus, temperatura já aumentando, viu? No sábado, a chuva continua entre a madrugada e a manhã nas regiões norte, nordeste e leste do estado, com possibilidade de chuva mais intensa em alguns pontos. Na capital, do sábado, ela pode vir em situações isoladas, tá? Bem fraca, pontual. No domingo, a tendência de pancadas isoladas e mal distribuídas no centro-sul do estado, então vai ganhando força em mais regiões, mas na maioria vai ser uma chuva pontual. Em Campo Grande, a partir do período da tarde no domingo, podem ocorrer então os episódios de chuva isolada com fraca intensidade. De acordo com a Climatempo, as temperaturas voltam a subir a partir desse fim de semana e esse aquecimento deve ficar mais intenso na última semana do mês de maio.
2: É, parece que segunda-feira a gente já tem a previsão aí da máxima se elevando bastante, né? E tomara que essa chuva do domingo, se vier, ela venha calma, tranquila, igual a programação do Celso Costa, né? Quem também tá calma e tranquila nesse momento é a Vivian Krajewski, que chega para trazer aí mais informações das ruas, que a gente espera que estejam calmas e tranquilas, Vivi.
6: Olha, Tonhão, aqui onde eu tô tá bem calmo, viu? Eu parei agora na 7 de setembro, tá tudo tranquilo por aqui. Na Rua Paraíba, o semáforo não tá funcionando, viu? Perto da Avenida Afonso Pena. Sorte que também tá tranquilo por lá. E a Rua Bahia já não tá com esse mesmo cenário. Trânsito, até eu vi aqui pelo Waze que o trânsito tá parado. Aliás, em uma grande extensão da via, tem alto fluxo neste momento. Então já é bom você se programar para pegar uma rota alternativa. Volto com vocês.
5: Obrigada, Vivi. Hora do Tá Lendo o Quê? 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
7: Imagine acordar em um país onde mulheres não podem trabalhar, não podem escolher e não podem ler. Agora imagine descobrir que esse mundo já começou. Em O Conto da Aia, da escritora canadense Margaret Atwood, os Estados Unidos deixaram de existir. No lugar dele, surgiu Gilead, um regime autoritário, religioso e brutal. As mulheres perderam seus nomes, seus direitos, seus corpos, e algumas delas têm apenas uma função: gerar filhos para a elite do poder.
8: Não queremos desperdiçar vocês. Queremos apenas tornar vocês melhores.
7: A protagonista Ophir Red vive em silêncio, mas dentro dela ainda existem memórias, do marido, da filha, da liberdade. E quanto mais ela se lembra do passado, mais perigoso se torna continuar viva. O conto da Aya foi lançado nos anos 80, mas voltou a assustar o mundo porque muita gente percebeu uma coisa. Essa história talvez não seja apenas ficção.
8: Melhor nunca significa melhor para todos. Sempre significa pior para alguns.
7: Margaret Atwood construiu uma distopia fria, sufocante e extremamente atual. Um livro sobre poder, controle, religião e os direitos que podem desaparecer pouco a pouco, sem que ninguém perceba.
8: Nolitit bastardis carborundorum.
7: Não deixe que os bastardos destruam você. O conto da Aya não é apenas um livro, é um alerta. E talvez seja exatamente isso que o torna tão perturbador. E aí, tá lendo o quê? Conta pra gente. Até a semana que vem.
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2: São 7 horas e 52 minutos. A gente fala daquilo que vai rolar no esporte nesse fim de semana, né? Tem aí Campeonato Brasileiro da Série D, tem o Campeonato Brasileiro da Série B de Bruna e tem o Campeonato Brasileiro da Série A, tá bom? Antes, eu quero dizer para você que ontem o Corinthians se manteve invicto na Libertadores ao empatar com o Peñarol em 1-1, né? Jogo lá no Campeão del Siglo,

0: A gente teve também ontem a Sul-Americana, né? Na Sul-Americana, os brasileiros estão tão levando essa competição muito a sério, assim, ao ponto, né, de fazer aquele esforço violento para se classificar, né? Mas ontem o Galo venceu o Cienciano por 2-0 e com isso o Galo está ali na terceira posição do grupo B, tá bom? Então ontem a gente teve então a presença do Galo na Sul-Americana. A Série D, a gente tem amanhã Betim e Ivinhema. Esse jogo vai ser às 15h na Arena Urbsan, lá em Minas Gerais. O Ivinhema precisa vencer para espantar um perseguidor na tabela, né? O Ivinhema tem 11 pontos, o Betim tem 9 pontos. E amanhã também a gente tem um encontro das duas equipes que estão na rabeira desse grupo A11, né? O Operário é o penúltimo colocado com 6 pontos, o Abecate é o último colocado com apenas 3 pontos. O Abecate não ganhou de ninguém e o Operário só ganhou do Ivinhema na última rodada. Então, o Operário precisa vencer, precisa torcer para o Ivinhema ganhar do Betim, e se o Operário vencer, o Operário alcança o Betim. Aí vai saldo de gols, né? Se o Operário vencer por mais de um gol de diferença e o Ivinhema ganhar do Betim por mais de um gol de diferença, o Operário entra na zona de classificação da Série D. No sábado também tem a seletiva, a decisão do Sub-20 aqui em Mato Grosso do Sul entre União e Campo Grande, tá? O campeão tem vaga garantida automaticamente para representar o estado na Copa São Paulo de futebol júnior, né? A copinha. Aí nos anos anteriores, a Federação Paulista também deu a vaga para o vice-campeão aqui de Mato Grosso do Sul. E aí é torcer para que a gente tenha também essa vaga, porque daí com certeza irão União e Campo Grande. Tem aí uma coisa que, como brasileiro, não perde oportunidade, né?
1: Não, Tonhão, tá todo mundo gastando dinheiro com figurinha pra colar no álbum, faz parte, né, da Copa, essa isso é histórico
0: da
1: há tanto tempo,
0: né?
1: Essa é uma brincadeira que custa caro, viu, custa bem caro, mas entrar no jogo aí e tentar ver se consegue fechar o álbum. Acontece que a Polícia Civil apreendeu ontem à noite um carregamento com 200 mil figurinhas falsificadas do álbum da Copa do Mundo, isso aconteceu em Nova Iguaçu, na Baixada Fluminense. Os agentes da Delegacia de Repressão aos Crimes contra a Propriedade Material localizaram esses pacotinhos de figurinha no compartimento da carga de um ônibus. As figurinhas serão submetidas à perícia e posteriormente inutilizadas. A investigação segue em andamento para apurar a rota de circulação dessas falsificações.
0: Pela Série B de Bruno, a gente tem a 10ª rodada começando hoje com Náutico e Cuiabá. Aí amanhã tem Novo Horizontino e Ceará, Fortaleza e Londrina, Juventude Esporte, Atlético Goianiense e São Bernardo, CRB e Ponte Preta. Já estou falando de jogos de domingo, tá? O Atlético Goianiense e o São Bernardo jogam no domingo, CRB e Ponte Preta no domingo, América e Vila Nova no domingo, Avaí e Goiás também no domingo, Operário de Ponta Grossa e Criciúma também no domingo. Daí na segunda-feira finalizam a rodada Botafogo e Atletique de Minas Gerais. Liderança da Série B é do São Bernardo, 17 pontos. O Náutico é o segundo colocado com 16. O Sport é o terceiro colocado com 16. O Vila Nova é o quarto colocado com 16. O Fortaleza, o quinto colocado com 15. E o Goiás é o sexto colocado com 13. Aí na zona de rebaixamento, Botafogo, 17º colocado com 9. Londrina, 8, é o 18º. O penúltimo colocado, na penúltima colocação, a Ponte Preta com 7 pontos. E o Lanterna é o América com 3 pontos. Já pela Série A, a rodada começa no sábado, 17ª. São Paulo e Botafogo, às 16h, horário nosso. Vitória e Inter, também às 16h. Mirassol e Fluminense, às 18h. Grêmio e Santos, às 18h. Flamengo e Palmeiras, às 20h. E aí vamos para domingo. Cruzeiro e Chapecoense, 3h. Remo e Furacão, 15h. Corinthians e Galo, às 17h30. Vasco e Bragantino, às 19h30. E aí na segunda-feira, Coritiba e Bahia fecham a rodada. A liderança do Campeonato Brasileiro da Série A é do Verdão, 35 pontos. Mengão na segunda posição com 31. O Tricolor das Laranjeiras, o Fluminense.

0: Se é o terceiro com 30, São Paulo é o quarto colocado com 24 e o Furacão o quinto colocado com 24. Na zona de rebaixamento, temos o seu Corinthians, Bruna Mendes, com 18 pontos na 17ª posição, mas está ali bem pertinho de Santos e Grêmio, que tem a mesma pontuação, viu? O Remo é o antepenúltimo na 18ª posição com 15, Mirassol é o vice-lanterna com 13 e a Chapecoense tem apenas 9 pontos na lanterna da competição.
1: Tonhão, Nova Andradina recebe a partir de hoje os Jogos Abertos de Mato Grosso do Sul, a competição que segue até domingo, reunindo atletas de 7 cidades da região. São 200 atletas, viu, participando de disputas de basquete, futsal e vôlei. Segundo a organização, o número de municípios cresceu em relação ao ano passado e a expectativa é consolidar o evento nos próximos anos, incentivando a prática esportiva e, claro, revelando novos talentos. Estamos indo embora, fechando uma semana de notícia por aqui. Que você tenha uma sexta-feira maravilhosa, um sábado e um domingo também. Segunda-feira é dia da gente se reencontrar por aqui, tá bom? Então, um ótimo fim de semana pra você.
0: O Marcelo Varela diz que tá tomando café e ouvindo a gente. Muito Oi, Marcelo. Obrigado, Marcelão. Um abraço pra você. Passou aqui as interdições da 163 no fim de semana, né? E o Ângelo Motti, do Procon, escreveu assim pra mim: bom dia. Daqui a pouquinho a gente fala o nosso bom dia, viu, Ângelo? Mas ele vai para você. Antes, eu queria dizer que vem aí na sequência o Celso Costa. Hoje é o dia do abraço, então sinta-se abraçado pela nossa equipe. Verdade. E muito obrigado pela companhia de sempre, tá? Se Deus quiser, segunda-feira a partir das 6h30 da manhã. Para você, Ângelo Motti, bom dia.
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1: Bom dia para você, excelente sexta-feira. Hoje é dia 22 de maio e tá no ar a partir de agora até as 10 da manhã.
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1: Está esquentando, 17 graus no momento, máxima hoje de 24 graus e a umidade do ar agora em 78%.

0: Donut Do com Heart of Glass. Fechando a nossa primeira sequência de grandes músicas incríveis com a cara da sexta-feira. Blitz, mais uma de amor, aquela que só conhece como Gem. Também ali no Respect for Razor passou por aqui na nossa programação musical. É a melhor programação para animar sua sexta-feira, para tornar sua sexta-feira uma experiência ainda mais animada, mais feliz e mais agradável.
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0: Morena FM, agora 8h15.
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0: E as informações sobre o trânsito chegam com a Vivian Krajewski. Bom dia, Vivian.
2: Oi, Celso, bom dia para você, uma ótima sexta-feira aos nossos ouvintes. Olha, a situação na Rua Bahia continua daquele jeito, viu? O trânsito segue intenso por lá e na Padre João Cripa não está diferente. A gente percebe que tem muita movimentação desde a Avenida Fernando Corrêa da Costa, que vai até a Avenida Afonso Pena. Lá na Antônio Maria Coelho, tem trânsito intenso também no cruzamento com a Rui Barbosa. E também a Rua Ianduí está com trânsito intenso bem ali perto do Mercadão Municipal. Tem alto fluxo também na 15 de novembro, Celso. Volto com você.
0: É, tá puxado, Vivi. Obrigado.
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0: Morena FM, Ultimate Mix, There Must Be an Angel. Ouvimos também Nexus com Now Time. Ouvimos Red Hot Chili Peppers e um dos seus clássicos, né? Californication. Sexta-feira tá aí e daqui a pouco você vai conhecer um destaque na nossa programação musical que tem uma história muito bacana. Essa música realmente é muito interessante. É uma regravação de um grande sucesso de um grande artista brasileiro mineiro. Mas foi regravado por um cara muito bacana que tem uma história que eu vou te contar que tá por trás dessa regravação e da vontade dele gravar essa música. Eu te conto no nosso destaque na música do dia, que acontece já já na programação da Morena FM.
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0: Morena FM 8:33.
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0: Hoje, 22 de maio, é dia do lançamento oficial do álbum do Paulo Miklos, chamado Coisas da Vida. Nesse álbum ele não vai gravar nenhuma música que ele compôs, né? Um dos grandes compositores da nossa música. Mas nesse álbum ele vai gravar só músicas, tá lançando hoje, né? Ele gravou apenas músicas de outros compositores e músicas que marcaram a vida dele. O destaque da nossa programação de hoje vai levar ele para a adolescência. Quando ele era adolescente, ele estava num final de tarde em Guarujá com uma namoradinha, curtindo a praia e assistindo o show do grande Beto Guedes, que é uma das referências pro Paulo Miklos. E aí, o Beto Guedes cantou essa canção e na hora que ele estava com a namorada, aquele momento ficou marcado na memória dele, aquela memória gostosa da época adolescente. Então ele falou, puxa vida, um dia eu vou gravar essa música. E tá aí, um dos grandes sucessos com a roupagem e a cara do Paulo Miklos, O Sal da Terra do Beto Guedes, nessa versão incrível que você confere como destaque da nossa programação.

Morena FM, America, Aventura Highway. No Classe Executiva. 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E agora tá chegando o Música e Vinho. Música e Vinho.

0: Itália FM, 8h47.
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2: No famoso Vale do Limare, no Chile, a temperatura é bem baixa devido aos ventos do Pacífico. Porém, há muita intensidade solar se comparado às demais regiões produtoras do Chile. Isso ajuda no amadurecimento lento das uvas e resulta em uma maior concentração de aromas e sabores. Outro fato marcante é o solo, repleto de carbonato de cálcio, o que traz grande mineralidade aos vinhos. Já citei alguns vinhos do Limare de Sauvignon Blanc que são quase salgados. Desta vez, degustei um Pinot Noir. Eu não sei você, mas eu tenho dia de Pinot, dia de Sauvignon Blanc, de Syrah, de Assemblage, de Vinhão, de vinho francês, de Porto. Eu não consigo ser fiel a nenhum vinho, nem marca, nem país, nem produtor. Como já dizia minha amiga Josiane, somos infiéis e aventureiras e é isso que traz toda a variedade do mundo do vinho. Degustei o Tabale Pinot Noir. Delicado, sedoso, com as notas aromáticas de cereja e um toque terroso, o que é comum em Pinot Noir. Mas a mineralidade apareceu no frescor. Uma boa sugestão de Pinot Noir para você degustar. Lembre-se sempre de manter a moderação e, principalmente, de compartilhar conosco nas redes sociais usando a hashtag Música e Vinho. Eu quero saber o que você está degustando. À tarde eu volto com mais informações, mas antes, nesta manhã, você fica com The Killers e o grande sucesso

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Morena FM, Paula Toller, meu amor se mudou pra lua. Cliff Richard, Steve Wonder com She's So Beautiful, também ouvimos o Paul Young. E o clássico, né, que foi até tema de novela, né, trilha sonora de novela no Brasil, Every Time You Go Away. É o Classe Executiva todos os dias por aqui até as 10 da manhã, com a melhor companhia do mundo, que é a sua companhia que está do outro lado do rádio, companhia do Wilson, do Marcelo, do Evandro também, do Fábio, da Eliane, da Francine, da Elizabeth, a todos os amigos que estão confirmando a participação e a audiência no 99941-0100.

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Faith com George Michael, também Coldplay, The Science, de ouvimos Christina Perry com A Thousand Years, marcando aquela manhã de calma às vezes, né? De vez em quando a vida pede calma, já diz uma canção, né? A vida às vezes pede calma e a gente, nesse processo de vida acelerada em que vivemos, não pausamos às vezes para refletir simplesmente sobre aquele momento. Às vezes o problema está tão grande, aquela pressa em resolver a situação é tão grande, que a gente às vezes não para para pensar que nesse instante você consegue resolver se você tiver um pouquinho de calma para restabelecer sua energia para o lugar certo, recolocar o pensamento em ordem, aí você resolve com calma as coisas. E aí a gente traz esses momentos de relaxamento, de calma também aqui na nossa programação, para que você tenha a oportunidade de viver isso. Afinal, a música ela gere muito também com as nossas emoções, né? Tá na hora da informação aqui na Morena FM, já também tem o sucesso que você não esquece.

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0: Informação é com a Vivian Krajewski. Bom dia mais uma vez, Vivian.
2: Oi, Celso. Bom dia para você mais uma vez. Bom dia a todos. O SENAC de Mato Grosso do Sul está com 1.400 vagas abertas para cursos gratuitos de qualificação profissional em diversas áreas. As oportunidades são para cursos de moda, gastronomia, beleza e estética, tecnologia, saúde, gestão, turismo e comunicação, entre outras áreas. As inscrições devem ser feitas pela internet. Os interessados precisam realizar um cadastro para receber avisos sobre novas turmas e oportunidades ao longo do semestre. As aulas serão oferecidas em diversos municípios do estado por meio do programa SENAC de gratuidade. Já já eu volto com mais Morena News.
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1: 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Atendendo a muitos pedidos dos nossos ouvintes, vamos falar de uma das tantas obras do Maluco Beleza, Raul Seixas. A música que escolhemos faz parte do primeiro álbum solo de Raul, lançado em 1973, com o título Cri Ha Bandolo. Esse título faz referência ao grito de guerra de Tarzan, conhecido na época nas revistas em quadrinhos, e que significa cuidado, aí vem o inimigo. A maioria das músicas foram compostas com a parceria de Paulo Coelho, e ambos começaram a divulgar a Sociedade Alternativa, feita com a distribuição de gibis em plena ditadura militar. Nessa música, Raul Seixas implicitamente discorre sobre a inexistência de verdades absolutas e eternas. Ele claramente nos remete a um modo de pensar imparcial. Refere-se claramente aos preconceitos infundados. Na música, há uma referência crítica às supostas verdades eternas que nos são impostas. Afinal, todos nós, segundo Raul, somos uma metamorfose ambulante.

É isso aí, fã da Easy. Relembramos mais um sucesso que você não esquece. Eu sou Paulo Vaz e nos encontramos no próximo Sucesso que você não esquece. Tchau.

Morena FM 107.1, música do Supertramp de 1974, do Roger Hodgson, né? Que era vocalista do Supertramp. Ele compôs essa música e quando ele era apenas um sonhador, que é o nome da música, né? Ele tinha 19 aninhos, ficou na casa da sua mãe, tinha acabado de comprar o seu primeiro piano elétrico, segunda mão, mas estava ali animado. E aí ele sentou à tarde na casa da mãe dele e escreveu essa música, batendo aí nas teclas empolgadamente e tal. E nasceu um dos clássicos do Supertramp, um dos sucessos enormes dessa banda referencial da nossa música de todos os tempos, né? Você vê, é a música que fala de um sonhador, escrita por um sonhador que realizou o sonho. Isso é maravilhoso. A vida é maravilhosa. Nós voltamos a acompanhar você já já com mais classe executiva na Morena FM.

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Morena FM, esse é o Charlie Brown com só os loucos sabem. O que eu sei é que amanhã, sábado, às 7 da manhã, começa o Classe Executivo Especial de sábado. Nós estaremos juntos a partir das 8 horas por aqui. E sei também que já tem Viva Easy com a Vera Loyo aqui na Morena FM. Até amanhã. Fique bem, fique easy.

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2: Um excelente dia para vocês. Sextou por aqui. Como é que está por aí? Participe com a gente aqui pelo nosso WhatsApp no 999410107. A sua participação é sempre muito bem-vinda aqui na nossa programação. Confira as melhores músicas agora também no Viva Easy. A sua vida mais fácil, a sua vida mais saudável.
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2: E abrindo com Christopher Cross, All Right. Aproveite a sua sexta aqui com a gente.

A fã no grande sucesso da Cyndi Lauper, né? Essa música é atemporal, é de 1979. O single foi o grande sucesso dela mesma, alcançando o segundo lugar na parada Billboard Hot 100 dos Estados Unidos. E se tornou um sucesso mundial, claro, no final aí de 1983 e no início de 1984. É considerada uma das músicas marcantes de Lauper e foi uma música popular durante os anos de 1980. Assim a gente encerra este bloco musical.

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0: Harbison, You Got It, antes Kobe Calicon Rainbow, daqui a pouco drops do Easter Rock and Roll aqui na nossa programação. Agora, informação de qualidade no Morena News e falamos com Vivian Krajewski.
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0: Olá, Vivian, bom dia para você.
2: Oi, Vera, bom dia para você, bom dia a todos. O Conselho Nacional de Justiça determinou que o Tribunal de Justiça de Mato Grosso do Sul refaça os cálculos de verbas pagas a magistrados após uma auditoria identificar possíveis pagamentos acima do devido nos meses de março e abril deste ano. Segundo o CNJ, irregularidades foram encontradas em benefícios como férias indenizatórias, 13º e licença compensatória. A decisão também determina que o TJMS suspenda a metodologia utilizada, refaça os cálculos individualmente e envie um novo relatório à corregedoria até 5 dias. Já eu volto com mais Morena News.
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Sixpence on the Richer com Briefer Name. Antes você ouviu por aqui Vinícius Cantuária, esse som eu quero. Tivemos neste bloco musical Drops do Easter Rock and Roll. E o Easter Rock and Roll tem a sua edição na íntegra, né? Com uma hora de duração, a partir das 6 horas da tarde, sempre aqui nos nossos sábados, na sua Rádio Easy.

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Expanda o Ballet com Only When You Leave aqui na nossa programação. Antes você ouviu por aqui, para fechar aí esta primeira hora do Viva Easy, né? A gente ouviu com Phil Collins Another Day in Paradise. A gente fecha então muito bem já já de volta com Elvis Presley. Tem também Beatles na sequência.

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Steve Wonder com For Once in My Life, Viva Easy no ar. Antes, Skank com Dois Rios. 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

0: Glad That I'm a Woman, aqui na nossa programação, o Viva Easy que tá no ar até o meio-dia, mandando um alô para quem participa aqui com a gente também. O Clóvis que tá por aqui participando, o Aparecido no 99941-0107. A gente volta agora a falar com a Vivian Krajewski, que traz notícias pra gente no Morena News.
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0: Olá, Vivian, bom dia para você novamente.
2: Oi, Vera, bom dia para você mais uma vez. Bom dia a todos. A Rede Mato-Grossense de Comunicação do Grupo Zaran anuncia a assinatura da operação para assumir o controle das empresas de comunicação do Grupo Jaime Câmara. Com a integração das operações, o novo grupo passa a reunir 18 emissoras de TV, 15 rádios, 4 jornais impressos e 9 portais de notícias nos estados de Mato Grosso, Mato Grosso do Sul, Goiás e Tocantins. Um passo que consolida a maior rede afiliada de comunicação do país e reforça o compromisso de contar as histórias e o desenvolvimento dessa região. Confira todos os detalhes no nosso portal Primeira Página.
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0: E antes, você ouviu aqui no nosso Viva Easy, Guilherme Arantes com a Nacional, cheia de charme. E agora vamos à bela mensagem do Pense Nisso.
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Às vezes falta-nos coragem para lutar por aquilo que desejamos ou para nos tornarmos aquilo que queremos ser. Não é que tentemos e fracassemos, é pior do que isso. Uma bendita timidez, uma inexplicável covardia nos impede até mesmo de fazer a tentativa. Mas como explicar esse estranho comportamento? O curioso deste mundo é que aquilo que alguns têm em excesso faz uma falta terrível para outros. A autocrítica, que é a avaliação que alguém faz de si mesmo, seus defeitos e qualidades, em alguns é otimista demais, induzindo a pessoa a julgar-se a oitava maravilha do mundo e a tornar-se até mesmo ridícula por seu convencimento. Em outros, no entanto, a autocrítica é tão pessimista e tão severa que acaba fazendo a pessoa sentir-se incapaz. Um dos modos mais eficientes de nos sentirmos infelizes é vivermos nos comparando sistematicamente com os outros. Há a menina que daria tudo para ser bonita como amiga. Há o menino que inveja a inteligência do colega de classe. Há o moço pobre que lamenta não ser rico como o moço de outro bairro. São, todos, vítimas do complexo de pequenez. Baixam a cabeça quando o menino inteligente, a menina bonita ou o moço rico passam, porque o sentimento de inferioridade os faz sentir-se ainda mais insignificantes. Quem se compara com os outros esquece de algo importante. Ninguém é igual a ninguém. Todos nós temos aptidões diferentes. Uns somos melhores em cálculos, outros temos talentos para idiomas, e assim por diante. É estupidez nos deixarmos escravizar aos modelos que o mundo tenta nos impor à força. Não temos obrigação nenhuma de ser inteligentes, ou magos, ou bonitos, ou instruídos, para merecermos um lugar ao sol. Quem disse que precisamos ser perfeitos ou melhores do que os outros para termos o direito a lutar pela realização dos nossos sonhos? E quem disse que inteligência, beleza, riqueza ou instrução garantem felicidade a alguém? Quantos meninos que eram considerados pequenos gênios nos tempos de escola tornaram-se verdadeiros fracassos na vida adulta? Quantas mocinhas que na juventude arrancavam suspiros apaixonados tornaram-se mulheres frustradas no amor? E, por outro lado, quantos garotinhos atrasados transformaram-se em adultos bem-sucedidos? E quantas adolescentes desajeitadas tornaram-se felizes mães de família? A verdade é que, muitas vezes, nos apegamos a qualquer bobagem para justificar nossa falta de iniciativa. E enquanto nos apequenamos por nos sentirmos gordinhos ou feinhos, ou por não termos dinheiro ou instrução, homens cegos se tornam astros da música, paraplégicos se tornam gênios da física, e artistas sem braços pintam obras-primas com os

0: Trevor Horner still com Stepping Out nessa versão e antes a música da vida com Ray Charles. Seguimos agora para o nosso Na Hora do Almoço, seu melhor acompanhamento.
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0: Entrando no ar mais uma edição do nosso Na Hora do Almoço, seu melhor acompanhamento. Começando então, agora vamos de música boa, excelente pausa para você.
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0: Abrindo com Crowded House, Don't Dream It's Over.

0: E Sifen Bishop, it might be you. Nós temos agora informações do trânsito. Vamos saber como é que estão as ruas de Campo Grande. A gente fala com Vivian Krajewski.
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0: Olá, Vivian. Bom começo de tarde para você.
2: Oi, Vera. Bom início de tarde para você também e para todos. Olha, no centro agora, o ponto mais crítico está na Rui Barbosa, principalmente no cruzamento com a 15 de novembro. Agora, na Rui Barbosa, vou te falar, viu? Uma grande extensão dessa via está com alto fluxo neste momento. Na Ceará, também tem lentidão entre as avenidas Afonso Pena com a Avenida Mato Grosso. Por falar em Avenida Mato Grosso, tem também um ponto crítico em frente à Santa Casa de Campo Grande, no sentido bairro. Vera.
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1: 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Fechando com Eric Clapton, My Father's Eyes. 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

Aqui na nossa programação, no nosso Na Hora do Almoço. Você que participa sempre com a gente, obrigada pela sua sintonia. Já já a gente volta com mais sucessos.

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Secos e molhados com sangue latino na voz do inconfundível, marcante Ney Matogrosso. Vamos de break, já já tem Elton John. Você participa pelo 99941-0107.

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John Bon Jovi, Santa Fé. Antes você ouviu Blitz a dois passos do paraíso. Sim, temos muitos sucessos nacionais aqui na nossa programação, internacionais, clássicos atemporais e também promoções rolando, né? Você que sempre está aqui participando com a gente, participe também das nossas promoções. 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

0: Somebody com Bad Company, antes Genesis com Romantismo de Hold On My Heart. Daqui a pouco, sequência de Classe no Ar com Júlia Ruda. Vamos de Na Hora do Almoço até as 14h. Agora tem boa informação. Voltamos a falar com Vivian Krajewski.
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0: Olá, Vivian, boa tarde para você novamente.
2: Oi, Vera, tô de volta. Boa tarde a todos, mais uma vez. O fim de semana em Campo Grande terá programação para todos os gostos, com shows, feiras, espetáculos e festas temáticas. Entre os destaques estão a Festa Retrô, com os DJs internacionais, DJ Ross, Magic Box e Érica. Além do show de humor, Surto Coletivo, com Maurício Meirelles, no Teatro Dom Bosco. Também tem a feira Misturô, Desapega CG, espetáculos gratuitos de dança e teatro, show do rapper Hungria e apresentação de Maurício Manieri. A programação completa, você sabe, tá lá no nosso portal, primeira página.
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Essa música que é grande sucesso também na voz do Elton John, Your Song, regravada pelo Rod Stewart, antes Nazaré. Deixa eu mandar um alô pra Silvia, que tá aqui com a gente, também pra Vanessa, pro Marcelo, excelente começo de tarde, né, pra você que já almoçou e continua curtindo aqui a melhor programação na sua Rádio Easy.

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to be aqui na nossa programação. A gente vai para nossa última já, do Na Hora do Almoço. Claro, sempre com muitos sucessos para você, te acompanhando neste seu momento aí de pausa e de relaxamento do seu dia. A última é um sucesso de 93, cantor, compositor Eros Ramazzotti. Ele fez parceria com a Tina Turner, Cosi della Vita. Já tem Julia Ruta com sequência de classe. Tchau, tchau. Cuide-se.

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2: Que bom nos encontrarmos mais uma vez nas tardes da Morena FM. Hoje é sexta-feira, início de final de semana, dia 22 de maio de 2026. E aí, como é que foi a sua semana? Como é que está sendo a sua semana? Muito produtiva, de muita saúde, de conquistas. Que bom ter a sua companhia mais uma vez. Vamos juntos até às 5h30 da tarde. Depois da Vera Loy, eu chego para ficar contigo no Sequência de Classe e também na Hora do Café. Começamos o Sequência de hoje com Bob Marley, Is This Love?

O programa de hoje, né? Ouvimos os vocais do Colin Ray no Man at War com Who Can It Be Now? Falco, Der Commissar, Africa Total e Bob Marley, a primeira do sequência de classe desta sexta-feira. 999-410-107. Pode mandar o seu boa tarde, diz aí o que você faz nessa tarde de sexta-feira. Está em casa, no trabalho, está no carro curtindo a Morena FM. Quando parar, manda uma mensagem pra gente. Vamos juntos. É sempre muito bem-vindo a sua interatividade, a sua companhia. Já já tem mais um grande sucesso pra você, tem Nenhum de Nós. É na sequência.

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Backstreet Boys com I Want It That Way. Mais um grande sucesso pra você aqui no Sequência de Classe. Hoje é uma super sexta-feira, início do final de semana, 22 de maio. Ouvimos ainda aqui na programação Olivia Dean com Man I Need. Nenhum de Nós, uma versão bem legal, né? Dos anos 80, O Astronauta de Mármore. Vamos juntos até às 5h30 da tarde. É sempre um prazer, uma satisfação, um privilégio celebrar os melhores momentos com você em 107.1.

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Sintonizada com o mundo, pelo último bloco da hora 2 da nossa programação desta sexta-feira. Ouvimos Yes com Honor of a Lonely Heart, New Light com John Mayer e também Madonna Holiday. Super sequência para você na nossa tarde de sexta-feira. Aqui no Complexo Morena de Comunicação, temperatura na casa dos 23 graus. Clima ameno, aprazível, uma tarde de sexta-feira muito agradável em nossa Campo Grande. Mas há possibilidade de tempestades hoje em Campo Grande. Estamos sob alerta amarelo emitido pelo IMET. Pode inclusive aí ocorrer eventuais quedas de granizo. Então fique atento, fique ligado, você que está sintonizado com a Morena FM. Alerta de tempestade, é sempre bom ficar, né, bem ligado. Já já voltamos com mais sucessos e fechando mais uma hora da nossa programação. Tem o grande e eterno rei do pop, Michael Jackson.

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Fechou mais uma hora da nossa programação desta sexta-feira e muito bem com o Culture Club. Linda canção, fechando a hora 2 da nossa programação, ouvimos Church of the Poison Mind, I Just Might, com o Bruno Mars e também Michael Jackson, foi atração nesta sequência que fecha a hora 2 da nossa programação desta sexta-feira. Vamos juntos, tem mais uma hora do nosso sequência de classe e às 4 faremos uma pausa, já prepare as xícaras e as emoções porque chega a hora do café. Muitíssimo obrigado por sua audiência, Marcelo Moraes passando por aqui, curtindo a nossa

programação, né? Dirigindo pelas ruas do estado de São Paulo, pelas avenidas do estado de São Paulo e curtindo a nossa programação. Muito grato por sua audiência, Marcelo. Quem tá passando por aqui também é o Julielson Belardi, a Fidelma. Tem o pessoal curtindo a nossa programação lá em Cidrolândia, né? Curtindo a Morena FM no trabalho. Obrigado por sua audiência. Norma Fernandes, já já tem mais sucessos.

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0: a nossa super tarde de sexta-feira vai se desenvolvendo. Hoje é 22 de maio. Your Soul vem Carl Simon para fechar mais um bloco de sequência. Léo Jaime, Nada Mudou, e Steely Dan também passou por aqui. Quais são as suas expectativas, as perspectivas para o seu final de semana? Eu desejo que seja sensacional, inesquecível. 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

Esse duo ficou sensacional, né? Marisa Monte com o Ed Mota, Ainda Lembro. Ouvimos também Enya com Orinoco Flowne, Alan Parsons Project, nesse bloco aqui do nosso Sequência de Classe. Fique ligado, já já tem mais uma edição do Morena News para você ficar por dentro de tudo que é importante, das notícias do Brasil, do mundo e da nossa Campo Grande.

0: FM 3:32.
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0: Ao vivo em nossos estúdios, a nossa repórter Alexia Schumacher atualiza as informações. Boa tarde, Alexia.
2: Boa tarde para você, Júlio. Boa tarde a todos os fãs da Morena FM. O recado é para quem prometeu que esse ano iria prestar o Enem. Pois está na hora. O Ministério da Educação divulgou hoje o edital do Enem 2026, trazendo como principal novidade a inscrição automática para os concluintes do ensino médio da rede pública. Apesar do pré-preenchimento, o estudante deve acessar a página do participante para confirmar a inscrição e escolher dados como idioma e local de prova. Este ano, o INEP ampliará os locais de aplicação para cerca de 10 mil escolas, permitindo que 80% dos alunos públicos façam o exame no próprio colégio. O Enem também volta a servir para a certificação do ensino médio para maiores de 18 anos que não concluíram a etapa. Além disso, os alunos do programa Pede Meia, que fizeram os 2 dias de prova, receberão um incentivo extra de R$ 200. As inscrições começam na próxima segunda-feira, dia 25 de maio, e vão até 5 de junho. As provas serão aplicadas nos dias 8 e 15 de novembro. Você já fez o Enem, Júlio, alguma vez?
0: Já.
2: Já?
0: Já.
2: Foi uma nota boa? Foi bem? Zerou na redação?
0: Excelente.
2: É? Ótimo. Então, para você que está ouvindo a gente aí, não perca a oportunidade. Segunda-feira, já acesse aí a página do participante do Ministério da Educação. Daqui a pouco eu volto.
0: Obrigado pelas informações. Até já.
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sequência de classe, o seu penúltimo bloco de hoje. Ouvimos Selena com Dreaming of You. Linda demais, sucesso do Roupa Nova. Tema de novela, fez muito sucesso e continua, né? Sucesso não tem prazo de validade. Sempre mexe com a nossa memória afetiva e faz relembrar os melhores momentos que sempre estão conectados com músicas lindíssimas, como essa. Já já o Paulo Vaz conta a história de um sucesso que você não esquece.

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2: 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Olá, nessa edição do Sucesso que Você Não Esquece, vamos falar de uma das músicas mais complexas e emblemáticas do reino do rock and roll, Bohemian Rhapsody, do Queen. A música foi gravada, assim como todo o álbum Night at the Opera, num estúdio montado numa fazenda medieval na vila de Hooper, no condado de West Sussex, em 1975. A obra demorou mais de 3 semanas para ser finalizada. Foram mais de 180 overdubs. De acordo com Chris Smith, um pianista amigo de Mercury, Freddie começou a desenvolver Bohemian Rhapsody no final da década de 1960. Quando a música foi lançada, os críticos, sempre eles, detonaram a canção. A grande maioria dizia que Bohemian Rhapsody era uma música sem pé nem cabeça. Mais uma vez, os professores de Deus, os críticos, estavam errados. Os produtores executivos da gravadora EMI também duvidavam do sucesso de Bohemian Rhapsody, por ela ser longa demais. Mas nós já conhecemos essa história, né? A canção entrou na parada em 3 décadas diferentes. Em 1976, 1991 e 2018. Bohemian Rhapsody é uma suíte de

dois decidir o que isso significa para elas. Portanto, vamos ouvir mais um sucesso que você não esquece. De 1975, A Imortal, A Atemporal, Bohemian Rhapsody, Queen.

Antes de ir embora, eu convido você para nos enviar a sua sugestão. E, se tiver, a história de um clássico que você não esquece. Anote aí o nosso WhatsApp. Código de área 67 99 941 0107. Um forte abraço e até a próxima edição. Bye bye. Você está ouvindo Sequência de Classe.

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1: Rod Stewart, a primeira da Hora do Café de hoje com Tonight's the Night.

0: A sua dose de energia, sabor e boa música está no ar, o nosso A Hora do Café. Terminamos o primeiro bloco com Freedom Orchestra e Sunday Morning, Dancing in the Moonlight com King Harvest. Harpo também foi atração por aqui, a primeira Rod Stewart. Já já tem mais sucessos, eu trago para você o nosso destaque, tem a música do dia. FM agora 4:17.
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5: A nossa música do dia, o nosso destaque é uma regravação de O Sal da Terra por Paulo Miklos, lançado em 2026. É o primeiro single do seu álbum de intérprete Coisas da Vida. O clássico de Beto Guedes e Ronaldo Bastos ganha uma nova roupagem que destaca a voz madura do ex-titã em um hino atemporal sobre esperança, união e preservação. O nosso destaque é a nossa música do dia, o Paulo Miklos com O Sal da Terra.

NFMs e Mike and the Mechanics com Over My Shoulder, fechando mais um bloco do nosso A Hora do Café. Tarde de sexta-feira, clima ameno, aprazível, super agradável. Um cafezinho é uma excelente companhia. Um bom bate-papo para quem está em casa, no aconchego do lar, com a família. Ou se você está, né, no trabalho, desenvolvendo as suas atividades profissionais. Aquela pausa para descontrair com os colegas é sempre muito bom. Ouvimos também neste bloco, além do Mike and the Mechanics, Coldplay com In My Place e Paulo Miklos foi o nosso destaque, a nossa música do dia com o Sal da Terra. Já já tem mais uma edição do Morena News para você. Fique ligado.

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0: É hora de atualizar as informações. De volta a nossa repórter Alexia Schumacher, mais uma vez. Boa tarde, Alexia.
2: De novo, boa tarde para você, boa tarde a todos. Hoje, 22 de maio, é dia de Santa Rita de Cássia, conhecida como a Santa das Causas Impossíveis. A data mobiliza fiéis em todo o país, com missas e momentos de oração. Em Campo Grande, a paróquia Santa Rita de Cássia preparou uma programação especial. A missa solene começa daqui a pouco, às 19h30, e logo depois, a comunidade é convidada a participar de uma quermesse, celebração que reforça a devoção à santa. A festa une famílias em um momento de fé e confraternização. Vai ter música ao vivo, bingo e comidas típicas como arroz carreteiro, pastel, cachorro quente e caldo. A programação acontece na rua João Maiolino, número 306, no bairro Universitário. Daqui a pouquinho estarei de volta com o trânsito. E o Happy Hour também chega às 17h30 com mais conteúdos.
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Um dos grandes sucessos dos irmãos Gibb, How Deep Is Your Love, com Bee Gees. Ouvimos também os vocais do Philip Bailey e do Maurice White no Earth, Wind and Fire com Fantasy. 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Já já eu retorno com mais sucessos pra você. Tem George Michael pra gente rebobinar boas lembranças.

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Let Me Go com Angelina Jordan. Fechamos mais uma hora da nossa programação. Ouvimos também o Belchior, comentário a respeito de John e George Michael. E agora? Agora tem música e vinho para você.

0: Folha FM, pontualmente 5 da tarde.
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2: No famoso Vale do Limare, no Chile, a temperatura é bem baixa devido aos ventos do Pacífico. Porém, há muita intensidade solar se comparado às demais regiões produtoras do Chile. Isso ajuda no amadurecimento lento das uvas e resulta em uma maior concentração de aromas e sabores. Outro fato marcante é o solo, repleto de carbonato de cálcio, o que traz grande mineralidade aos vinhos. Já citei alguns vinhos do Limare de Sauvignon Blanc que são quase salgados. Desta vez, degustei um Pinot Noir. Eu não sei você, mas eu tenho dia de Pinot, dia de Sauvignon Blanc, de Syrah, de Assemblage, de Vinhão, de vinho francês, de Porto. Eu não consigo ser fiel a nenhum vinho, nem marca, nem país, nem produtor. Como já dizia minha amiga Josiane, somos infiéis e aventureiras e é isso que traz toda a variedade do mundo do vinho. Degustei o Tabale Pinot Noir. Delicado, sedoso, com as notas aromáticas de cereja e um toque terroso, o que é comum em Pinot Noir. Mas a mineralidade apareceu no frescor. Uma boa sugestão de Pinot Noir para você degustar. Lembre-se sempre de beber com moderação. Se beber, não dirija. Vamos encerrar esta tarde agora ouvindo uma música nacional. Flávio Venturini, de 1982, Espanhola.

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Fatos marcantes, momentos inesquecíveis conectados com a melhor música. Ouvimos Level 42 com It's Over. Deusa do Amor, Pepeu Gomes, também passou por aqui. E aí, tá tomando aquele cafezinho super gostoso, interagindo com os colegas de trabalho ou com a turma de casa. Bom demais, né? Que bom ter a sua companhia. É sempre um prazer, uma satisfação, um privilégio partilhar esses momentos tão gostosos em 107.1. Hoje, sexta-feira, início do final de semana. Desejo que o seu final de semana seja maravilhoso, que você possa celebrar o melhor. Intervalo comercial chegando. Neste break, a gente tem informações do trânsito para você que está pelas ruas de Campo Grande. Fique ligado.

0: Morena FM, 5 horas e 15 minutos.
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0: Muito bem, direto das ruas de Campo Grande, a nossa repórter Alexia Schumacher atualiza as informações. Mais uma vez, boa tarde, Alexia.
2: Boa tarde, Júlio. Boa tarde a todos que estão acompanhando a Morena FM. Eu dei uma volta aí pela cidade para estrear o retorno e parei aqui na 13 de maio, entre a Barão do Rio Branco e Afonso Pena. E eu te falo, hein, Júlio, neste momento, se você puder evitar esse trecho, faça isso. O maior congestionamento está entre a Barão do Rio Branco e a 15 de novembro. Isso só nesse trecho aqui da 13 de maio. Mas seguindo em direção a Ernesto Geisel, a situação é a mesma. E esse fluxo intenso, com muitos veículos e pedestres também, devo dizer que tem muita gente na rua, e aí fica um pouquinho mais complicado, porque os motoristas, eles só param mesmo no sinal quase vermelho, né? Já no laranja e terminando o laranja, e os pedestres também com essa pressa de querer passar, pode acontecer algum incidente. Então, a atenção aí é para todos, tanto os condutores quanto os pedestres. Lá na 15 de novembro, o fluxo mais intenso também está entre a Bahia e a 14 de julho, para você ter uma ideia de como é que está o trânsito nesse momento. Para todos os lados, é trânsito intenso e moderado. Já eu volto, já no Happy Hour, com mais informações do trânsito, Júlio.
0: Obrigado pelas informações, Alexia.
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Os vocais do Peter Cetera no Chicago Hard to Say I'm Sorry. Estamos encerrando mais uma edição do nosso A Hora do Café. Ouvimos também o Dalto, muito estranho, o Dalto que abandonou a medicina nos anos 80 para se dedicar à música. Ele era anestesista, mas é um cantor fabuloso, né? O nosso Hora do Café volta amanhã a partir das 16h. Eu volto a partir das 14h com o nosso Sequência de Classe. Muitíssimo grato por sua interatividade, por sua audiência. Sempre juntos aqui nas Tardes da Morena FM. Já já tem o Edgar Scaff com a sua comunicação vibrante de sempre para comandar o Happy Hour. Tem músicas e informações no seu finalzinho de tarde e início de noite. Só uma correção, amanhã é sábado. Estarei contigo a partir do meio-dia, ok? A partir do meio-dia, na hora do almoço. Minha última de hoje, Supertramp, The Logical Song. Um excelente início de final de semana para você. Tchau, tchau, até amanhã.

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1: Salve, salve, 5 horas e 32 minutos. Chegamos a mais uma sexta-feira. Mais um final de semana que está aí. Chegando junto com você, o Happy Hour. Músicas e informações depois do Júlio Arruda. Muito obrigado pela grande audiência. Você que está aí curtindo a gente em casa, no carro, no trabalho. Vamos nessa, o tempo tá mudado, hein? É. Informações de chuvas ainda nesta noite de sexta-feira, segundo o Serviço Nacional de Meteorologia. Daqui a pouquinho a gente comenta pra você. E aí, tudo bem? Tudo na paz? Espero que você esteja muito legal, muito bacana aí, curtindo a nossa programação que vem com grandes clássicos. Hoje é rap especial, hein? Você pode pedir a sua música também pelo nosso WhatsApp 99941-0107. Olha,

0: Vamos aos destaques aí. A NTT aprova estudos para a concessão da ferrovia Malha Oeste e fica mais perto de leilão. Tina Turner terá celebração global no domingo. Olha, hoje é dia daquele rolê especial por Campo Grande, hein? A nossa agenda cultural tem muitas sugestões de diversão. Fique por aí, que daqui a pouco eu conto tudo pra você. A nossa querida Cidade Branca Corumbá realiza a Semana Municipal do Brincar 2026 em todas as unidades da Educação Infantil da REME. Phil Collins confirmou que não planeja retornar aos palcos. Ele não tá bem de saúde também, né? Olha, vamos acompanhar as atualizações do trânsito, cotações da bolsa, o esporte. Tem muita coisa legal, muitas informações para você até às 7:30 da noite, a partir de agora no Happy Hour. 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

0: O Vinícius Cantuari, em 1985, 84 na real, né? Ele fez essa música que foi um grande clássico, regravado por tantos, Fábio Júnior, enfim, só você. Agora 15 minutos para as 6 horas. Seguimos aí para as nossas informações. Olha, reunir famílias e crianças para brincar, aprender e conviver. Com esse objetivo, o município de Corumbá realiza a Semana Municipal do Brincar em todas as unidades de educação infantil da rede municipal. O projeto Brincar. O lançamento oficial acontece hoje, sexta-feira, daqui a pouco às 18h30 no Poliesportivo Lucílio de Medeiros, com uma grande celebração aberta à comunidade. Olha, ao longo da semana, as escolas terão circuitos recreativos, oficinas de brinquedos recicláveis, contação de histórias e brincadeiras tradicionais envolvendo pais e avós. Segundo a CEMED, a iniciativa reforça o brincar como um direito fundamental e inclusivo para o desenvolvimento integral de todas as crianças.
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0: chamado Índios. Agora 6 horas em ponto, fechou a tarde, começou a noite desta sexta-feira, 22 de maio. Boa noite para você. Vamos saber como que fica a previsão do tempo para o final de semana? Olha, amanhã, sábado, instabilidade e chuva forte com raios na madrugada e manhã na região norte, nordeste e leste aqui do nosso estado. No resto do estado, o céu fica encoberto e o frio começa a perder força. Vamos falar de Campo Grande. Fim de semana começa com céu nublado e rápidas aberturas de sol. Pode chover rápido e de forma isolada. No final de semana aí, na real, máxima, no caso, amanhã, né? Sábado, máxima de 25 graus. Já no domingo, o ar polar se afasta e o calor ganha força no interior do estado. E domingo em Campo Grande? Segue com muitas nuvens, período de sol e previsão de chuva fraca no período da tarde. A máxima permanece estável aí na casa dos 25, 26 graus no domingo.
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6:16. Bom início de noite para você que está curtindo o Happy Hour. Nesta sexta-feira, 22 de maio, eu sou o Edgar Scaff até as 7:30 da noite. Red Hot, Chili Peppers, Snow Hayo. Legal, né? Olha, a Receita Federal liberou hoje a consulta ao primeiro lote de restituição do Imposto de Renda 2026. E esse é o maior valor já pago em um único lote na história do Imposto de Renda. Ao todo, mais de 8 milhões e 700 mil contribuintes devem receber cerca de 16 bilhões de reais. O pagamento começa no dia 29 de maio, mesma data em que termina o prazo para a entrega da declaração. Olha, tem prioridade idosos, pessoas com deficiência, professores e também quem fez a declaração pré-preenchida e escolheu receber via Pix. Para você consultar, é só entrar no portal da Receita, acessar Meu Imposto de Renda e clicar em Consultar Restituição. Se tiver alguma pendência, o sistema vai te avisar também.

0: 21 minutos. Uma excelente noite de sexta-feira para você que vai curtindo aí o nosso Happy Hour. Indecent Obsession. Kiss Me. Olha, se você ainda não planejou seu dia de folga, ou seus dias de folga, o Primeira Página separou as melhores opções de lazer em Campo Grande e região. Para quem quer economizar, a agenda está repleta de atrações gratuitas, incluindo espetáculos de teatro e dança, em espaços como o Centro Cultural José Otávio Guizzo, o Sesc Teatro Prosa e o Museu das Culturas Dom Bosco. O sábado, amanhã, também será movimentado para quem gosta de feiras regionais. A Praça do Peixe recebe a tradicional feira Misturô, enquanto o Parque Ayrton Senna sedia o feirão de Desapegos e Desapega Campo Grande. Quer conferir a lista completa dos eventos? Então acesse lá a nossa agenda cultural detalhada diretamente no portal primeirapagina.com.br/MS.
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0: Vamos falar agora ao vivo com Alexia Schumacher. Boa noite, Alexia.
2: Boa noite, Edgar. Boa noite aos fãs da Morena FM, especialmente do Happy Hour. Olha, Edgar, há diversos pontos que merecem a atenção dos condutores, incluindo a Eduardo Elias Aran, Afonso Pena, Avenida Mato Grosso, Costa e Silva, Bandeirantes, Tamandaré. Mas tem dois trechos aqui que a gente vai pontuar melhor e pedir a atenção aí dos condutores. Um deles é na Avenida Guaicurus. Por lá o trânsito está mega complicado nesse começo de noite, principalmente no cruzamento com a BR-163 e nas proximidades da Rua Brigadeiro Tiago. Há registro de acidente e o fluxo segue lento nos dois sentidos da via. Também tem retenção na região da Rua Visconde de Cairu e... Por isso, por essa parada, o trânsito parado, o reflexo já vai para onde? Para a Rua João Maiolino. E outro alerta que a gente traz é que lá na Avenida Ginter Hans, em frente ao Mercado do Produtor, tem um semáforo intermitente e está provocando confusão ali, né, com os condutores e, claro, deixando o trânsito mais lento. Mas deve ter uma rota alternativa para quem precisa, quem está com um pouco mais de pressa. Pode usar aí a Avenida Campestre, no caso da Guaicurus, e a Rua Marques de Olinda. E assim a gente fecha a semana, né, Edgar? Uhum. A gente volta a falar sobre trânsito na segunda-feira. Boa. A todos vocês, um ótimo fim de semana e a gente se fala. Tchau, tchau.
0: Tchau, tchau. Valeu, Alex. Obrigado pelas informações. Um excelente final de semana.
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0: sensacional demais, né? Que batera, bom demais esse do Paralamas do Sucesso. Agora 6:34, Ska. Essa é a música que lá nos anos 80 mandava demais, né, nas pistas aí. Olha, pra quem acompanhou Phil Collins, né, o grande Phil Collins, ao longo das décadas, essa é uma daquelas notícias, não são legais, né? Mas também trazem um sinal de paz. O cantor e ex-baterista do Genesis disse que hoje não consegue se imaginar voltando a se apresentar ao vivo, não. Ele está com 74 anos. Phil Collins contou que os problemas de saúde dos últimos anos mudaram completamente a relação dele com o palco. Foram 5 cirurgias no joelho, além de complicações renais. Mesmo assim, ele disse que está se sentindo melhor e que há muito tempo, né, não sentia tão bem como agora. E revelou que continua escrevendo letras e criando músicas no estúdio da casa dele. O último álbum de estúdio com material inédito de Phil Collins foi Testify, lançado em 2002. E agora, ao contar que segue escrevendo, deixou no ar a possibilidade de novas canções para o futuro. É isso aí. Seguimos com os indicadores, né? Vamos lá.
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0: Olha, o mercado financeiro seguiu atento ao Oriente Médio nesta sexta-feira. Sem um acordo definitivo entre Estados Unidos e Irã, o petróleo Brent voltou a subir, cotado acima de 103 dólares o barril. Ainda nos Estados Unidos, Kevin Warsh tomou posse hoje como novo presidente do Federal Reserve, assumindo o cargo em um momento de queda na confiança do consumidor americano devido à alta dos combustíveis. Por aqui, os investidores monitoram o relatório de receitas e despesas do governo e os dados da atividade industrial divulgadas pela CNI. E nas cotações de hoje foram as seguintes: o dólar fechou em alta de 0,55%, cotado a R$ 5,02, o Ibovespa caiu 0,81% aos 176.210 pontos. Já o euro subiu 0,41%, foi cotado a R$ 5,83 para venda.
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0: música de Everything But The Girls, Missing. Agora são 18 horas 45 minutos ou 15 para as 7. Olha, faltam 3 semanas para a Copa do Mundo começar, hein? É, mas para muita gente o primeiro gol já foi contra o bolso. Pela primeira vez a FIFA adotou o sistema de preço dinâmico na venda de ingressos. Funciona assim: quanto maior a procura, mais caro fica, claro, né? A lei da oferta e da procura. Bom, em alguns jogos os valores dispararam. No caso de Espanha e Uruguai, o ingresso mais barato saiu por cerca de R$600 para mais de 600 para mais de R$1.500. Já o mais caro para a final chega a custar, sabe quanto? Final, né? Quem quer comprar já para a final da Copa do Mundo? Chega a custar R$55.000. E não é só o ingresso, não. Quem for aos jogos em Nova York também vai sentir o peso do transporte. O trajeto de trem até o estádio, que normalmente custa cerca de R$64 ida e volta, durante a Copa pode passar de R$500. Bom, no fim das contas, para muita gente o desafio não vai ser conseguir o ingresso, vai ser conseguir chegar até o estádio. Seguimos agora com Cerveja para Descontrair.
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2: Tudo bem? Falamos ontem sobre a água, sobre todo o seu aspecto, a importância que ela tem na produção, mas hoje que já não é um grande diferencial de qualidade. Hoje nós vamos falar sobre o malte de cevada. O malte de cevada tem como principal finalidade fornecer os açúcares para o processo de fermentação alcoólica. É a partir desses açúcares que o fermento converte o amido em álcool e CO2. Ela também é importante na estrutura de sabor da cerveja, sendo responsável, normalmente chamamos de parte doce da cerveja. Mas não só de sabores adocicados vive um malte de cevada. Ele também pode trazer notas defumadas, tostadas e carameladas. Outra contribuição importante do malte é a coloração da cerveja. Quando você tem essas diversas cores, é uma combinação dos diversos tipos de malte, das diversas tonalidades de maltes que são presentes na produção de cerveja. Um mito que se deve combater é que toda cerveja puro malte ou cerveja 100% malte cevada será uma boa cerveja. Isso não é determinante. O fato de você usar somente malte de cevada não significa que a sua cerveja será boa ou que terá uma produção com uma qualidade superior às demais. E aí, gostou do nosso programa de hoje? Nós vamos ficando por aqui. Eu agradeço a sua audiência e você já sabe, cerveja é para descontrair com moderação e responsabilidade.
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0: Muito bem, 4 minutos para as 7 horas. Essa é a Rihanna junto com o Neo. Hey That I Love You. Agora vamos para mais informações, né? E na sequência tem mais um clássico do ouvinte. Olha, as obras na Malha Oeste dão um passo decisivo. A ANTT aprovou os estudos técnicos e o plano de outorga da concessão da principal linha férrea de Mato Grosso do Sul. O projeto que conecta o estado a São Paulo e liga Centro-Oeste aos portos do Sudeste e países vizinhos, segue agora para o Ministério dos Transportes e também para o TCU, aproximando a ferrovia do leilão. O modelo prevê um aporte federal de 3 bilhões e 600 milhões de reais para a recuperação da malha, mas o recurso só será liberado se o trecho completo for modernizado. Bom, a expectativa é que o leilão ocorra ainda este ano. Agora sim, tem mais um clássico do ouvinte.
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0: Uma música que tocou muito, hein? Um grande sucesso nacional pra você aqui no nosso rap. Agora 7 horas e 16 minutos, vamos saber aí alguns jogos, né, que vão rolar aí nesse final de semana. Amanhã, por exemplo, às 16 horas, São Paulo pega o Botafogo. No mesmo horário, Vitória enfrenta o Internacional. Já às 18 horas, tem Grêmio e Santos e Mirassol e Fluminense. E às 8 da noite, tem um grande clássico, né? Flamengo e Palmeiras. Já no domingo, Brasileirão, tem Cruzeiro e Chapecoense às 3 da tarde. Remo e Atlético Paranaense também às 3 da tarde. Corinthians e Atlético Mineiro às 17h30 e às 7h30 da noite, Vasco e Red Bull Bragantino. São os jogos aí do Brasileirão nesse final de semana, tanto no sábado quanto no domingo. A gente já volta.
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Virtual Healing. Agora 7:25. Vamos chegar, né? Nosso happy hour de hoje da semana vai chegando ao final. E já te convido para segunda-feira agora, né? Segunda-feira, 5:30 PM, aqui pelas ondas 107,1 da Morena FM, aplicativo, enfim. Tem tantas maneiras de você curtir a nossa programação. Eu convido, né, você para participar de mais um happy hour na segunda-feira, 5:30 PM, comigo, Edgar Scaff. Feliz final de semana, tudo de bom, que você passe um final de semana bem legal, bacana, com saúde, e é isso que eu desejo para você. Vem aí o Clássicos da Morena, Val Barbosa na comunicação e Peter Gabriel, Mercy Street, vai fechando o happy de hoje da semana. Grande abraço, tchau.

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2: Boa noite pra você, ligado aqui em 107.1, noite de sexta-feira, sextou, que maravilha, né? 22 de maio, chegamos agora para o Clássicos da Morena FM, também às 22 horas, Easy Night. Pra você que estava na companhia do Edgar Scaff aqui no Happy Hour especial de sexta-feira, super Happy Hour, né? Eu quero convidar você pra gente seguir juntos, porque agora é hora de viajar no tempo, é hora de curtir a boa música do passado, é hora de relembrar bons momentos. Através dessa playlist incrível que a Morena prepara todos os dias para você com muito carinho. Bom, antes de começarmos o Clássicos, vamos saber como é que tá a temperatura na cidade. Nesse momento, 19 graus é a temperatura, umidade relativa do ar, 83%. E aí, tá preparado? Tá preparada? Então, aumente o volume. Tá começando Clássicos da Morena FM.
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2: 1969 é o ano. A música? Suspicious Mind com Elvis Presley.

Morena FM, o som de Earth, Wind and Fire, After the Love Has Gone, fechando aí o primeiro bloco do Clássicos desta sexta-feira. Tivemos a cor do som com Menino Deus, Al Stewart com Time Passages e ainda Elvis Presley, Suspicious Mind. Já já, mais um super bloco para você, mas antes quero convidá-los para participar, interagir com a Morena FM através do nosso WhatsApp 99941 0107. Fique à vontade.

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